0: Muito obrigado, gente.
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0: Marília Mendonça.
1: Um presente.
0: Uma rosa pra você. Ah, duas rosas pra você. Porque você merece todas as rosas do mundo. Porque você é a nossa rainha da nova música sertaneja.
2: Como vocês são maravilhosos. Foi amor à primeira vista com vocês.
0: Obrigado.
2: Um prazer enorme estar fazendo parte desse sonho, de mais um sonho do Cláudio Bai Rafael. Sou fã incondicional, vocês sabem disso. Muito obrigada, viu?
0: Obrigado, meu amor.
1: Salve de palmas, Marília Mendonça, gente!
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22 horas e 12 minutos.

0: Obrigado, tá? Sucesso pra vocês.
1: Só brilhantou nossa vida.
0: Obrigado, Gustavinho.

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0: Bosque Vinícius,
1: César Menotti e Fabiano.
2: Zero hora e 36 minutos.

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1: Uma hora e quatro minutos.

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1: 1:23.

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2: Uma hora e 34 minutos.

0: 1:43.
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2: 1:44.

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1: 1:54.

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1: 2:53.

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1: 4 horas e 47 minutos.

Muito bom dia, meu povo. São 5:01, 5:01 nessa manhã fria, né? Aqui de Mineiros. Segunda-feira, 13 de junho de 2026. Tá marcando 19 graus, mas tá muito mais frio ali de fora, viu? Uma neblina muito grande, não dá pra ver um metro na frente. E o friozinho gostoso aqui pra nós. Aqui é o Cracktel comunicando pela 91,9, a pioneira, né? A nossa querida Eldorado, né? O programa Manhã Sertanejo que vai de segunda a sábado, das 5 às 7. Ô, sexta-feira que não chega, meu Deus. São 5:02. E você pode estar aí, ó, mandando um zap pra nós aqui pelo 36720322 pra pedir o seu modão, né? Muito obrigado pela sua audiência aí nas fazendas, no sítio, nos campos. Muito obrigado pela sua audiência aí nas lojas. Você que trabalha nas panificadoras, nas lanchonetes, você que trabalha aí no supermercado, você que trabalha aí de policial militar, policial civil, bombeiros, você que trabalha no SAMU, nas unidades de pronto atendimento, muito obrigado. Você da limpeza pública da nossa cidade, que é um servidor público, muito bom dia. Você que trabalha aí, ó, há muito tempo, né, de vigilante, muito obrigado pela sua audiência. Você que tá em casa, né, levantando cedo, muito obrigado também, viu? É, você que tá trabalhando, você que não está trabalhando, que Deus possa te abençoar e você ter o seu serviço o mais rápido possível, viu? Muito obrigado pela sua audiência aqui. Aqui é o 36720322 para você pedir o seu modão, viu? São 5:03 agora, 5:03. 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Sim, a vida pede. São 5:03, 5:03, meu povo. E a gente começa bem o programa de hoje com essa moda que é muito linda, né? Essa moda que é muito linda, Zilizalo aqui pra você.

5:09, 5:09, né? Você tá aqui no Manhã Sertaneja aqui com o Craquel aqui pela 91,9, viu? E o Brasil, hein, gente? E o Brasil? O que vocês me falam do Brasil? Eu não achei tão ruim, não, viu? Eu não achei tão ruim, não. Achei que o Brasil vai melhorar e vai conseguir reverter essa situação. Ele jogou bem, não jogou mal, não. As outras equipes também não foram tão bem, não, né? Hoje no programa Resenha Esportiva, você pode mandar um zap lá pro programa Resenha Esportiva pra gente conversar pelo 36720322, né? Você pode mandar lá pra nós, viu? Pode mandar que a gente conversa tudo a respeito do jogo de seleção brasileira, viu? Tudo sobre seleção brasileira. A gente fica na expectativa, né? De ver uma seleção forte, uma seleção maravilhosa. Mas a gente vai conseguir. A gente vai conseguir. Não vai demorar, não. A gente vai conseguir, né? A gente vai melhorar as coisas. E aí, a gente vai fazer com que a seleção possa ir bem. A gente conseguir uns resultados melhores, né? Ah, tá bom, rapaz. Empatou. Não perdeu, né? Não perdeu. E a gente fica aí firme e forte na torcida, né? Tem uns que acha ruim, tem uns que fica nervoso e fala e reclama. O bom de tudo é a gente participar, né? O bom de tudo é a gente participar porque a seleção é importante também para nós, para trazer para mim, sabe o quê? É um pouco de paz também pro país, né? O futebol também traz, cara. A gente acha que o futebol não traz coisas boas. O futebol traz, sim. O futebol é coisa maravilhosa, né? Coisa maravilhosa. É igual essa música aqui, ó. Essa música aqui da Valéria Costa. Essa música da Valéria Costa também é uma música muito linda, né? E a gente fica na expectativa aí de ter mais jogos bons, né? Pra seleção brasileira. Mas vai ter. Preocupa não, compadre. Vai ter. Vai ter mais jogos bons, sim. São 5:12, 5:12.

5:23, com uns pequeno probleminha aqui, né? Pra atender todo mundo hoje, né? 5:23, a gente vai tentando aqui, de toda maneira, levar o Manhã Sertaneja, né? Aqui pela sua 91,9. São 5:23, 5:23, né? Hoje a internet tá danada aqui, né? Não tá abrindo nada, não tá conseguindo atender nada. Meu amigo Edinaldo, minha amiga Maria lá da Perobeira, hoje tá complicada a coisa aqui. São 5:24, 5:24. Essa aí, ó, de Valderi e Misrael. Voltei pra dizer.

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4: 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São 5 horas e 31 minutos, 5:31.
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Faltam 5 horas e 34 minutos, 5 e 34, com um probleminha aqui, viu, pra atender, né, todo mundo hoje, né? Meu amigo Borolo também, meu amigo Edinaldo. Hoje um pequeno problema aqui pra atender todos vocês, viu? A gente vai tocando aqui até solucionar esse problema aqui. 5 horas e 34 minutos, 5 e 34.

São 5 horas e 44 minutos, 5h44. Eu tô tentando rodar a música do Ganso aqui. Ele tá pedindo. Eu tô tentando aqui, né? Hoje. Aquele dia que a chinela arrebentou, né, Ganso? Agora eu vou ver se eu consigo tocar sua música aqui, viu, Ganso? Agora eu vou ver aqui. São 5 horas e 44 minutos, 5h44. E o Vila, hein, gente? O Vila que tomou um gol aos 50 minutos do segundo tempo. Tava empatando, líder do campeonato, tomou um gol lá em Cuiabá, mesmo assim ainda ficou na vice-liderança, né? Mas perdeu, rapaz, aos 50 minutos. O Goiás empatou, 1-1, o Atlético empatou, o craque empatou, então foi o final de semana de empate dos clubes goianos, né? Às 11h20, às 11h15, você vai ficar sabendo de tudo do Campeonato Brasileiro, né? Dos clubes goianos, né? São 5 horas e 44 minutos. Deixa eu tentar tocar essa música aqui do Ataíde Alexandre, ver se eu consigo tocar pro meu amigo Ganso, né? Diz que tá apaixonado, rapaz. Eita coisa! 5 horas e 45 minutos. Essa também vai pra você, viu, meu amigo Ganso?

É, e não é fácil não, viu? Aí não é fácil não, viu? São 5h48 aqui na 91,9.

casa de Paulinho, homem curto e grosso, né? São 5:52, 5:52. Deixa eu mandar um abraço aqui, meu amigo Parmênio, meu amigo Borolo, meu amigo Elvis Ganso, a Maria, né? O Edinaldo, a Maria da Perobeiras, ao professor Gilson, um abraço professor Gilson, ao meu amigo Oscar Rodrigues, né? É, rapaz, meu amigo Zambeta também, pastor Daniel, seu Hélio, um abraço seu Hélio, meu filho Felipe Paulo, Carlinhos Elegância, né? Professor Pedro Mendes, né? Tô sabendo de nada, professor, eu tô mais cru do que carne de açougue. Também não tô sabendo de nada do Mineiro Esporte Clube de contratações estranhas. Meu amigo Altamiro, meu presidente Zé Silvestre, Samuca de Jesus, meu amigo doutor Miguel Guela, um abraço pra você, um abraço pro Dante, meu afilhado Carpê, vereador Eli Arantes, que fez aniversário ontem. Parabéns, viu, vereador? Parabéns, saúde e paz na sua vida, viu? Deus possa estar te abençoando ricamente, com muita paz, com muita saúde. Um grande amigo meu, vereador Eli Arantes, viu? Outro amigo meu também, meu amigo vereador Ilui, né? Lá em Goiânia, né? Com os meninos lá, com Rafa, com o professor Léo. Amanhã nós temos uma fala aqui com o professor Léo, com o Rafa aqui no programa Resenha Esportiva, né? A partir das 11h15, eles virão aqui para poder falar a respeito desses jogos do final de semana em Goiânia, né? E a gente fica feliz demais da conta com isso. São 5:33, 5:33. Essa aí, ó, é uma música linda. É uma música linda de Bruno e Marrone. Sonhos Perdidos, 5:53, meu povo.

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2: É, aqui só tem modão, né? Manhã Sertaneja. São 6 horas e 1 minuto, 6 e 1. E o tempo passa corrido, né? Já são 6 e 1, né, rapaz? Nessa segunda-feira. Aqui, olha, tá 18 graus aqui, ó. Depois, ô Ganso, depois você me fala como é que tá aí, ó. Você que tá aí longe da cidade aí, me fala aí como é que tá aí. Porque aqui tá 18 graus, a sensação é bem menos, viu? É bem menor a sensação do que 18 graus, viu? 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Estão me perguntando aqui, olha, sobre o Mineiro Esporte Clube. Eu não tenho notícias, né? A gente espera que a partir de hoje, né, a gente possa descobrir alguma coisa. E quem sabe do nosso repórter secreto, né, Luiz Carlos Lico, possa descobrir alguma coisa a respeito do Mineiro Esporte Clube, que hoje já deve estar, a diretoria já está mexendo os pauzinhos, viu, gente? Para falar a verdade, a diretoria é muito séria, né, muito honrada. E ela só vai se manifestar na hora que ela já tiver com as coisas mais ou menos encaminhadas, né? Só mais ou menos quando tiver com as coisas encaminhadas para poder fazer as coisas corretas. É assim que a diretoria do Mineiros trabalha e é assim que a coisa vai acontecer. Logo, logo nós teremos notícias desse Mecão 2026 rumo a 2027 na primeira divisão. São 6 horas e 2 minutos, 6 e 2.
3: A gente canta isso?
4: Eu tô nem aí, Edna. A gente é cara de pau.
3: Então vamos embora, menina.
4: Eu tenho certeza. Música bonita.
3: Tem que cantar. E essa música tem um...

São 6:07 da música linda, né? Das irmãs Barbosa, né? Edna e Dinah, rapaz. 6:07 aqui. Um abraço pra minha amiga Maria Aparecida, minha amiga Lindaura, Mai Anderson, Dantinha, Sandra. Hoje eu tô com um pequeno problema aqui. Mas amanhã, Maria Gomes também. Mas amanhã tudo será. Tudo em ordem, viu? Tudo em ordem. Então, obrigado mesmo pela audiência de vocês. 6:07. 6:07 aqui no Manhã Sertaneja dessa segunda-feira. 18 graus nesse momento, né? Acredito que tá menos, hein, gente? 18 graus.

0: É, tanto tempo longe de você com Rick Renner aqui, a música de 2018. Seis horas e 14 minutos. Outra sexta que não chega. É, rapaz, sexta-feira que não chega, né? Maria da Vila da Paz, bom dia pra você também. Meu amigo Hernani Silvério, Lindaura, Maria Aparecida, né? Meu amigo Mai Anderson, né? Um abraço pra você também, meu amigo Mai Anderson. É, rapaz. Mecão tá aí, né, Mai Anderson? Firme e forte, né? Amanhã as coisas estarão restabelecidas aqui, meu amigo Dantinho também. E aí eu vou atender todos vocês com muito carinho, com muito amor, viu? São 6 horas e 15 minutos, 6:15.
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0: São 6:19, 6:19, né? Nessa segunda-feira abençoada, 15 de junho de 2026, a Copa chegou. Nós falamos, a Copa ia passar rápido e a Copa já chegou, né? Sexta-feira tem um jogo do Brasil, viu, gente? O Brasil vai ganhar, o Brasil vai ser campeão do mundo. Vai queimar a boca de muita gente aí. Eu tô feliz, o Brasil empatou, não perdeu, eu tô feliz. 6:19, 6:19.

Deixa eu mandar um abraço aqui pro meu amigo Fabinho, né? Tá na escuta, né? Um abraço, Fabinho. Tá com o rádio do carro ligado. Um abraço, muito obrigado pela audiência. Meu amigo Mai Anderson também tá falando que tá feliz com o Brasil. Eu tô e muito, viu? 6h23.

A carne é fraca, né? Chitão e Chororó. São 6h28, meu amigo Luiz, né? Luiz Guerreiro. Meu amigo Celcinho também tá em casa ouvindo, né? Meu amigo Lindomar, né? Hoje não vai ter música pra você, Lindomar. Hoje não tá dando pra rodar, né? Bom dia, meu amigo Lindomar. Bom dia, meu amigo Luiz. Meu amigo Celcinho tá em casa, né? Amanhã tudo normal de novo. São 6h29 pra essa turma aí, ó. Tião Carreiro e Pardinho. A coisa...

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1: É, como dizia, tinha um Carreiro e Pardinho, quem mamava na teta do governo tá danado, viu? Porque o governo tá... É, o trem tá secando, né? Tá chegando, gente, tá chegando a época aí das eleições, a gente tem que pensar bem o que que nós iremos fazer pra estadual, pra federal, pra senador, pra governador, pra presidente, a gente tem que pensar bem, pense bem. Aqui eu não tô fazendo ideologia, partido político nenhum. Tô pedindo pra você pensar bem, pra você começar a refletir o que que tá acontecendo dentro do nosso país, né? Como que o nosso país está sendo direcionado, se ele está bem direcionado, se ele não está bem direcionado. Se não tiver, tira. Se tiver, continua. Se tiver bem, continua. Se não tiver, tem que tirar. Seja A, B ou C. Porque é para você refletir o que está acontecendo no nosso país, viu, meu compadre? Reflete bem. São 6:33. 6:33. 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É lá na Citro 5, meu Deus, ô, coisa boa, São 6:34, 6:34.
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6: São 6 horas e 37 minutos, 6:37.

Olha, são 6 horas e 41 minutos, 6h41, trio Parada Dura, Castelo de Sonhos, né? E tem também, ó, o programa Manhã Sertanejo, tem um oferecimento de Sim Planos Funerária Cristo Rei, né? 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
1: Segunda-feira está entrando no ar mais uma edição do Minuto Comiva. O barter é uma ferramenta estratégica de gestão que ajuda o produtor rural a planejar melhor a safra, organizar os custos de produção, reduzir a pressão sobre o caixa e trazer mais previsibilidade para a operação. Em um mercado cada vez mais volátil, antecipar decisões é fundamental. Quando o produtor se planeja com antecedência, ele consegue proteger custos, preservar margens e tomar decisões com mais inteligência e segurança. Quem vai falar um pouco mais sobre este assunto é a gestora de riscos e trader, Mariana Zanata. Acompanhe.
2: Na verdade, o barter é mais que uma ferramenta de compra, né? Ele, na verdade, é uma ferramenta de gestão de risco também, e é assim que eu enxergo ela. Na prática, o produtor compra os insumos e faz o pagamento com a produção que ele vai colher, e isso tem um efeito de proteção de margem, porque ele sabe exatamente a parte da produção que será destinada para a liquidação dessa compra, né? E ela dá previsibilidade para o negócio, porque nesse caso, aquele volume que ele usa como pagamento, ele não vai estar mais sujeito às oscilações de preço do mercado, uma vez que ele sabe que aquela quantidade vai pagar aquele volume da compra dos insumos dele. Então, melhora fluxo de caixa, facilita aí a vida do produtor no quesito de planejamento e mais segurança, porque ele minimiza o risco da incerteza.
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0: São 5 horas e 47 minutos, 5h47.
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0: São eles, né? João Paulo e Daniel, a culpa é sua. 6h48.

A culpa é sua aqui, são 6h52, gente. 6h52. Chega no final de mais um Manhã Sertanejo, muito obrigado pela sua audiência. Amanhã tudo arrumadinho pra atender todo mundo assim, com muito carinho e com muito gosto, viu? Muito obrigado a você por ter participado aqui com a gente hoje, por ter ficado até agora, e que Deus possa nos dar um início de semana assim maravilhoso. Hoje, segunda-feira, 15 de junho de 2026, 18 graus desse momento, viu? Fiquem todos com Deus, um beijo no coração e até amanhã.

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5: É isso aí, gente. Agora são 7:04. Que maravilha. Bom dia, mineiros. Está chegando a mais uma semana maravilhosa, graças ao nosso bom Deus, que nos dá alegria. Carlos André tá de volta, tudo bem? Bom dia. Após o Manhã Sertaneja, agora tem bom dia, mineiros. Carlos André chegando no melhor bom dia do rádio, gente. É aqui na Eldorado, sempre ao seu lado, aqui 91,9 FM, desde 1979. Estamos direto, bom dia, ao vivo, 7:05, direto aqui do estúdio Helena Paniago, com você até as 10 da manhã dessa grande segunda-feira, 15. Opa, já chegamos à metade, né? A metade do mês 6, metade de junho, 15 de junho 2026. Bom dia, bom dia! Tem muita música pra você, tem sucesso, tem prêmios, informações, tem notícias. Como é que tá a sua super semana? Tá tudo bem? Como é que foi o final de semana? Bom dia, mineiros, toda a nossa região, você no seu carro, no aplicativo, nas redes sociais também, né? Aí na sua fazenda, na chácara, no sítio, já preparando por mais uma semana de batalha, luta, mas com muita fé em Deus, com muitas vitórias, né? Claro, sempre aqui, ó, na Eldorado 91,9.
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5: É, um bom dia, mineiros. 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São 7:08. Tá liberado para você participar, né? Interagir com a gente. 36720322. Você manda seu bom dia. Onde você fala, pede a sua música preferida com a gente aqui no Bom Dia até às 10.

0: Agora são 7h16. Seu astral, onde nasce o sol, Guilherme Benuto. Olha, as funerárias Santa Rita de Cássia, Real Pax e familiares comunicam com pesar o falecimento de Maria da Silva Machado. O corpo será velado no Memorial Real Pax, Sala 3 Mineiros, a partir das 20 horas do dia 14 de junho de 2026. O sepultamento será realizado nesta segunda-feira, portanto, hoje, o sepultamento para ser realizado nesta segunda-feira, dia 15, Portanto, este é o comunicado para você, dia 15 às 13 horas e 30 minutos, no cemitério Jardim dos Ipês de Mineiros. A família enlutada agradece as manifestações de apreço e afeto. Com pesar, comunicamos o falecimento de Maria da Silva Machado.
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0: Olha aí, agora são 7h21, fechando então o nosso primeiro bloco, Metamorfose Ambulante. Aqui no Bom Dia Mineiro, são 7h22, agora 7h22. Aí, Michel Teló fechando muito bem. 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Agora são 7h22. Aqui eu volto na sequência com mais Bom Dia Mineiros.
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0: Olha a hora, gente, agora são 7h25.
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3: Olha a hora, gente, agora são 7:37.
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5: Agora são 7:47, 7:47, nota de falecimento. A funerária Santa Rita de Cássia, Real Pax e familiares comunicam com pesar o falecimento de Maria da Silva Machado. O corpo será velado no Memorial Real Pax, Sala 3, Mineiros, a partir das 20 horas do dia, começou ontem, né? 14/6. O sepultamento será realizado nesta segunda-feira, dia 15 de junho, às 13:30, no cemitério Jardim dos Ipês de Mineiros. A família enlutada agradece as manifestações de apreço e afeto. Com pesar, comunicamos o falecimento de Maria da Silva Machado.
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0: Ali, algo parecido. 8 em ponto, fechando nossa primeira hora com o Skank aqui no Bom Dia Mineiro. São 8 horas pontualmente, gente. Daqui a pouquinho, na sequência, já tem a nossa mensagem, a sua mensagem, a reflexão desta manhã de segunda-feira, dia 15 de junho.
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0: Olha, bom dia a todos os nossos ouvintes da Rádio Eldorado FM, que esta nova semana seja repleta de bênçãos, saúde, paz e muitas conquistas, né? Para você e para toda a sua família, todos os nossos ouvintes. Que Deus ilumine cada passo, renove as forças para os desafios do dia a dia e derrame abundantes graças sobre todos os lares. Mais uma semana. Começamos mais uma semana, mais um dia com fé, esperança e gratidão, acreditando que dias melhores sempre estão por vir. A Rádio Eldorado deseja a todos uma semana produtiva, né? Feliz, uma semana cheia da presença de Deus, uma semana rica de bênçãos para você, rica de saúde, de paz, de alegria e muitas felicidades a todos os nossos ouvintes aqui do Bom Dia Mineiros.

0: Olha aí, agora são 8h09. Fogo e Paixão, Léo Magalhães aqui no Bom Dia Mineiros, da Sul Eldorado 91,9. São 8h10. Nota de falecimento. A funerária Santa Rita de Cássia, Real Pax e familiares comunicam com pesar o falecimento de Valdivino Batista de Souza. O corpo será velado no Memorial Real Pax, Sala 4, Mineiros, a partir da 1h do dia 15 de junho de 2026. O sepultamento será realizado neste dia 15 de junho, às 17h30, no cemitério Jardim dos Ipês de Mineiros. A família enlutada agradece as manifestações de apreço e afeto. Com pesar, comunicamos o falecimento de Valdivino Batista de Souza, conhecido Valdivino, filho da Zélia.
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0: nessa.
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Bem, agora são 8:16 aqui no Bom Dia Mineiros, 8:16 na nossa festa musical. Na sequência tem Vacilão, tem João Bosco e Vinícius aqui no Bom Dia da Eldorado.

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1: Olha, agora são 8h18 aqui no Bom Dia Mineiros, 8h18, João Bosco e Vinícius com Lauana Prado. Aí a música Vacilão, eu volto na sequência com muito mais músicas aqui, ó.
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1: 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Bom dia, são 8h19.
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0: 30 minutos. Até a sua mãe tá nessa.
1: Obrigada, gente.
0: Cantor Lauana Prado, aqui no Bom Dia Mineiros. 8:30, 8:30. Deixa eu falar para você mais uma vez. Atenção, nota de falecimento. A funerária Santa Rita de Cássia, Real Pax e familiares comunicam com pesar o falecimento de Valdivino Batista de Souza. O corpo será velado no Memorial Real Pax, Sala 4, Mineiros, a partir de 1 hora do dia 15 de junho de 2026. O sepultamento será realizado neste dia 15 de junho, às 17:30, no cemitério Jardim dos Ipês de Mineiros. A família enlutada agradece as manifestações de apreço e afeto. Com pesar, comunicamos o falecimento de Valdivino Batista de Souza, conhecido Valdivino, filho da Zélia.
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0: Imagina eu, Eduardo Costa.

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1: Olha a hora, gente, agora são 8:34. 8:34.
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0: Muito bem, agora são 8:36. 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Agora são 8:39.
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0: Agora tem Ana Vitória, Ana Vitória no amarelo, azul e branco com Rita Lee.

0: Ai, agora são 8 horas 46 minutos. Nenhum de nós, toda forma de amor. Aqui no Bom Dia são 8 horas 46 minutos. Deixa eu atender o nosso ouvinte aqui, 36720322. Participando comigo, Eliane, tudo bem? Bom dia. Deixa eu mandar bom dia também para nosso ouvinte Arlete. Elvis Ganso também participando com a gente. Bom dia, Valdivino Nogueira. Fala comigo, seu Valdivino, bom dia.
1: Bom dia, Carlos André.
0: Opa.
1: Bom dia a todos os ouvintes do programa Bom Dia Mineiros. Aqui é o Valdivino Nogueira. Estou aqui ligadinho na Top de Mineiros, na Dourado FM. E desde já quero desejar a todos um ótimo dia, uma excelente semana. Deus venha abençoar ricamente essa semana aí. Deus venha ter uma semana produtiva, uma semana abençoada. Deus venha estar nos guardando, nos protegendo.
0: Amém.
1: Nos guiando, dando graça, dando sabedoria, né?
0: Isso.
1: Cuidando de todos nós aí nessa semana. E também gostaria de estar ouvindo a música de Leandro Leonardo, Sonho por Sonho. Ofereço a minha querida mãe Beatriz Moreira, lá no bairro do Espírito Santo, Machadinha. E é isso aí. Um ótimo dia a todos. Tchau, obrigado.
0: Obrigado a você pelo carinho, pela audiência, tá bom? Maravilhosa semana pra você, Valdivino Nogueira, sempre acompanhando aqui o Bom Dia Mineiro.

Muito bem, são 8h48, deixa eu preparar para você então um sonho por sonho com Leandro e Leonardo aqui no melhor Bom Dia do Rádio, Bom Dia Mineiros com você, até às 10 da manhã com a sua participação, tá bom? 3672-0322, você participa comigo e faz a festa da música.

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Ame o Senhor, o seu Deus, de todo o seu coração, de toda a sua alma e de todas as suas forças. Deuteronômio, capítulo 6, verso 5. O quanto você ama a Deus? Já parou para pensar sobre isso? O quanto você demonstra amar ao Senhor? Será que você tem colocado Ele acima de todas as coisas? Ou será que temos colocado inúmeras coisas num lugar que deveria pertencer a Ele? Com nossas palavras, nossas ações e nossas prioridades, nós demonstramos o lugar que damos a Deus em nossa vida. O livro de Deuteronômio, no capítulo 6, traz uma clara ordenança que deve ser considerada por todos nós, todos os dias. Ela constitui o cerne da nossa religião. É aquilo que deve governar o nosso coração e controlar toda a nossa vida. O texto diz: ouça, ó Israel, o Senhor nosso Deus é o único Senhor. Ame o Senhor, o seu Deus, de todo o seu coração, de toda a sua alma e de todas as suas forças. Primeiramente, o texto diz que Deus é o único Senhor. Isso deve nos lembrar de que não há outro Deus, não há outra divindade. O Senhor Deus é o Criador do céu e da terra, bem como de tudo quanto existe neles. Essa verdade nos recorda também de que não há outro a quem devemos entregar a nossa vida. Os desejos do nosso coração ou pessoas às quais amamos nunca podem ser colocados no lugar que pertence a Ele. Em segundo lugar, esse texto nos chama a amarmos ao Senhor com todo o nosso ser. Deus é a divindade exclusiva, Ele não divide o seu lugar com outros. O lugar do Senhor em sua vida não pode ser ocupado ao mesmo tempo pelos seus pais, nem por sua esposa ou por seus filhos, nem ainda pelo seu ego. Deus deve ter a primazia em nossa vida, em nossas escolhas, em nossos planejamentos. Oremos. Senhor, nós te exaltamos por tudo que tu és e por tudo quanto fazes. Pedimos-te, Deus, ajuda-nos a amar a ti de todo o nosso coração, de toda a nossa alma, de todas as nossas forças. É o que nós rogamos, em nome de Jesus. Amém.

caro ouvinte, obrigado por sua companhia, que Deus te abençoe e que você tenha um ótimo dia debaixo da graça do Senhor. Um grande abraço.

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0: Cristiano, fechando mais um bloco, Marcha de Núpcias. Aqui são 9:17, 9:17 aqui no Bom Dia Mineiros, uma excelente manhã de segunda-feira para você. A nota de falecimento, a funerária Santa Rita de Cássia, Real Pax e familiares comunicam com pesar o falecimento de Valdivino Batista de Souza. O corpo será velado no Memorial Real Pax, sala 4, Mineiros, a partir da 1 hora do dia 15 de junho de 2026. O sepultamento será realizado neste dia 15 de junho, às 17:30, no cemitério Jardim dos Ipês de Mineiros. A família enlutada agradece as manifestações de apreço e afeto. Com pesar, comunicamos o falecimento de Valdivino Batista de Souza, conhecido Valdivino, filho da Zélia. Agora são 9:18, 9:18. Eu volto com mais Bom Dia. Carol participando com a gente, bom dia. Nelson Rodrigues também, maravilhosa semana pra você, tá bom? Obrigado pela audiência. A nossa amiga Maria também já tá lá no Perobeiras acompanhando, né? Bom dia, quem mais, hein? Aqui, 36720322, nosso amigo Francisco também sempre ligadinho na...
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0: Olha só, gente, agora são 9 horas 22 minutos. O Bom Dia Mineiro segue. O Carlos André segue com você até as 10 da manhã, com o oferecimento da MG Borrachas e Mangueiras. 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
0: É aqui 9 horas 25 minutos, aqui no Bom Dia Mineiros. Deixa eu mandar bom dia pra Carmen lá do São João. Obrigado, Carmen Luzia. Bom dia, ótima semana para você também. Na sequência tem a companhia do Calypso.

0: Muito obrigado. Obrigado, BC. Obrigado, Camboriú.
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0: é a cadeira cativa. 9:40 com Zeneto Cristiano ao vivo aqui no Bom Dia Mineiros, o melhor bom dia do rádio. Deixa eu te mandar mais bom dia aqui, ó. A Carol, Ana Carolina, tudo bem? Bom dia lá no Jardim Floresta. Obrigado, ótima semana pra você. Obrigado pelo carinho da audiência aqui do Bom Dia Mineiros. 9:40, 20 faltando pras 10. Daqui a pouquinho, às 10 da manhã, tem Milton Júnior, plantão policial, balanço, resumo com as notícias policiais aqui na sua Eldorado, tá bom? Daqui a pouquinho. 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
2: Segunda-feira está entrando no ar mais uma edição do Minuto Comiva. O barter é uma ferramenta estratégica de gestão que ajuda o produtor rural a planejar melhor a safra, organizar os custos de produção, reduzir a pressão sobre o caixa e trazer mais previsibilidade para a operação. Em um mercado cada vez mais volátil, antecipar decisões é fundamental. Quando o produtor se planeja com antecedência, ele consegue proteger custos, preservar margens e tomar decisões com mais inteligência e segurança. Quem vai falar um pouco mais sobre este assunto é a gestora de riscos e trader, Mariana Zanata. Acompanhe.
3: Na verdade, o barter é mais que uma ferramenta de compra, né? Ele, na verdade, é uma ferramenta de gestão de risco também. E é assim que eu enxergo ela. Na prática, o produtor compra os insumos e faz o pagamento com a produção que ele vai colher, e isso tem um efeito de proteção de margem, porque ele sabe exatamente a parte da produção que será destinada para a liquidação dessa compra, né? E ela dá previsibilidade para o negócio, porque nesse caso, aquele volume que ele usa como pagamento, ele não vai estar mais sujeito às oscilações de preço do mercado, uma vez que ele sabe que aquela quantidade vai pagar aquele volume da compra dos insumos dele. Então, melhora fluxo de caixa, facilita aí a vida do produtor no quesito de planejamento e mais segurança, porque ele minimiza o risco da incerteza.
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6: Muito bem, de volta, agora são 9h52 aqui no Bom Dia. Deixa eu mandar bom dia pro Valdir Moraes. Tudo bem, Valdir? Obrigado pelo carinho da audiência, tá trabalhando já, né? Na borracharia lá do setor Leontino, também Aldenira, ótima segunda pra vocês. Daqui a pouquinho na sequência tem Newton Júnior com Plantão Policial, mais um campeão de audiência aqui na Pioneira de Mineiros.

0: É a nossa penúltima, 9:55 com Mariana Fagundes e DJ Luca no beat. Eu e o Moreno, bom dia mineiros, de volta amanhã. A partir das 7 da manhã, desejo a você uma maravilhosa segunda-feira. Daqui a pouquinho tem Newton Júnior, na sequência tem o Plantão Policial. E o Carlos André volta logo mais às 11:15 com Cracktel, Luiz Carlos Lico, resenha esportiva desta segunda-feira. Tem muito esporte pra você, hein? Com certeza o destaque, né, para a estreia do Brasil, aquele empate em 1-1 com o Marrocos, enfim, as outras partidas também pela Copa do Mundo dos Estados Unidos, México e Canadá. Sigam ligados à nossa última Gabi com Lauana Prado aqui no Bom Dia 956, 4, faltando para as 10 da manhã. Amanhã, terça-feira, 7 da manhã. Muito mais para você aqui no melhor Bom Dia do Rádio.
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0: 10:04, 10:04 aqui pela sua Eldorado, estamos entrando no ar nesse início de semana, segunda-feira, dia 15 do mês de junho. Você acompanha a partir de agora o meu, o seu, o nosso plantão policial que está no ar, é só aumentar o volume do rádio.
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0: A gente já começa a semana aí, né, gente? De bem com a vida, graças a Deus, né? Pensando aí positivo, porque a semana tá começando. Tudo aquilo que a gente não conseguiu aí realizar na semana passada, que a gente tenha força, ânimo, não desista e vamos lutar aí pra gente conseguir conquistar essa semana, né? As dificuldades todo mundo tem, dias difíceis todo mundo tem. O que muda, gente, é só os problemas, né? Mas todo mundo tem problema, né? Às vezes você tá pensando aí, não, Newton Júnior, o que resolveria pra mim era ter muito dinheiro, né? Às vezes o problema do outro era ter saúde, né? Porque dinheiro ele tem, enfim. Então pense nisso, reflita, que nós tenhamos aí uma semana abençoada, cheia da graça de Deus, e que bom encontrar você de novo aqui no Plantão Policial, mais uma semana começando. A gente traz para você aí o clima para a semana, né? Para o dia de hoje, o clima, como fica aí a nossa temperatura nesses próximos dias, né? Especialmente para hoje, segunda-feira, a mínima já marcou 18 graus, a máxima deve marcar aí 26 graus. Probabilidade de chuva para hoje é de 78%, caso chova, a previsão é de 0,9 milímetros aí de chuva. Umidade do ar relativa altíssima, né? A umidade relativa do ar tá altíssima, 100%. Ventos de 4 km por hora. O sol nasceu às 6:57 de hoje, se despede da gente às 18:02. Essa é a previsão do tempo para sua segunda-feira, aqui segundo o site Clima Tempo, no Plantão Policial.
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0: A partir de agora, as ocorrências da Polícia Militar, do Corpo de Bombeiros, como é que foi o final de semana aí em nossa cidade? Nós tivemos essa semana um carro quase dentro do córrego, né? Ah, em Rio Verde nós tivemos aqui queda de avião que acabou matando ali o piloto e o neto, né? O produtor rural ali da cidade de Rio Verde. Muitas informações aí, acidentes aqui. Na cidade de Rio Verde ali, uma mulher acabou colidindo ali o veículo com uma motocicleta. Ela conduziu o carro, tinha 42 anos, acabou morrendo nesse acidente. O motociclista foi encaminhado para o hospital ali em Rio Verde, com vários ferimentos, mas a condutora do carro, né, com o impacto do acidente ali, da colisão, ela foi lançada para fora do veículo e acabou perdendo a vida tragicamente aí nesse acidente. 10:07, sem contar as outras informações de nível, a nível nacional, né? Aquela moça que foi lançada do Hup Jump, né? Que não estava com equipamento, né, de segurança, a corda não estava. A equipe não notou ali que no momento do lançamento da moça ali, ela não estava com a corda presa no pé e ela acabou morrendo, né, durante essa atividade esportiva ali na cidade de São Paulo, né? Nós também tivemos nesse final de semana um acidente entre dois helicópteros ali no Rio de Janeiro, né? Acabou vitimando ali 6 pessoas, entre elas um cantor norte-americano famosíssimo aí nas redes sociais, tava em turnê aqui pelo Brasil, enfim. Mas a gente vai frisar as ocorrências da Polícia Militar, do Corpo de Bombeiros aqui da nossa cidade, dentro de instantes aqui dentro do programa Plantão Policial, tá certo? Participe com a gente.
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0: 10:08. Nosso WhatsApp está liberado para você participar com a gente, 3672-0322, 3672-0322. Você vai poder participar com a gente aqui no nosso programa Plantão Policial, que está no ar até às 11 horas. 3672-0322. Participa com a gente aí, né? Deixa o seu alô, deixa o seu bom dia. Sua participação é muito importante aqui no nosso programa. Vamos então para as informações do Corpo de Bombeiros, saber aí o que é destaque nessas últimas 24 horas. Aliás, não é 24 horas, né? O total de 72 horas. 72 horas de atendimentos aí. Um final de semana, né? Completo. Sexta, sábado e domingo. Aqui em nossa cidade, pelo 16º Batalhão de Bombeiro Militar, aqui de Mineiros. Nós vamos, a partir de agora, saber as ocorrências. Desde já agradecemos aí o Corpo de Bombeiros pelo envio das ocorrências. Vamos para as ocorrências de sexta para sábado, atendidas aí o total de 10 ocorrências, sendo que na sexta-feira o maior destaque foi o atendimento por volta das 9:20 da manhã, onde a guarnição de resgate foi acionada, deslocou ali até a GO 341, no quilômetro 70, zona rural aqui da cidade, para o atendimento de uma ocorrência. Essa ocorrência chamou atenção, né? Que trata-se de um acidente de trânsito tipo saída de pista seguida de capotamento. No local, a equipe se deparou, né? Com a vítima do sexo masculino, um homem de 83 anos, condutor e único ocupante do veículo. Ele havia sido localizado aí por seu filho, que iniciou buscas aí após o veículo não retornar para sua residência. Ele encontrava-se consciente, orientado, relatava que o acidente havia ocorrido por volta das 8 horas da noite, ou seja, do dia anterior, né? E permaneceu ali durante toda a noite no interior do veículo capotado. Durante a avaliação, né, constatou-se ali a presença de ferimento, corte contuso na região ali da cabeça, contusão em membros superior esquerdo. Ele queixava ali de intensa dor na região torácica, né, e também em membros superiores. Diante dali do fato, a guarnição realizou a retirada, né, da vítima do veículo, efetuou a limpeza dos ferimentos, né, o controle da hemorragia e a imobilização aí em prancha longa. Posteriormente, ele foi conduzido aí para a unidade de saúde, onde permaneceu sob os cuidados da equipe médica de plantão. Então, olha só, essa situação aconteceu na sexta-feira. Na verdade, ele capotou o veículo na quinta noite, né? Por volta das 8 horas da noite, pelo que ele contou aqui ao Corpo de Bombeiros. E só foi encontrado no outro dia, 9:20 da manhã. Na verdade, foi antes das 9, né? Porque a equipe deslocou esse momento aqui do deslocamento. 9:20 é o momento do deslocamento, a hora que eles registram a ocorrência de saída. Então ele deve ter sido achado aí por volta de umas 8:40, 9 horas da manhã da sexta-feira. Então a equipe deslocou aí, constatou que ele estava com vários ferimentos, né? Clamando de dores. De sexta para sábado. Aliás, é de sábado para domingo, né? Do dia 13 para o dia 14. O total de... Gente, aqui não fala o total das ocorrências, mas foram atendidas aqui, pelo que eu tô contando aqui, 17 ocorrências. Agora que vocês vão ficar impressionados. Só acidente de trânsito de sábado para domingo, entre carro e moto, chuta quantos? Foram 9. 9 acidentes. Foi 3 ações preventivas. Aí tivemos resgate com dores abdominal, acidente de carro, carro com carro, acidente carro com moto, emergência clínica e tal. E aqui 9 acidentes de trânsito carro com moto. Meu Deus! O trânsito da cidade aí de Mineiros no final de semana tá maluco, hein? O destaque aqui, o atendimento por volta das 16 horas, 10 minutos, a equipe deslocou para um acidente de trânsito ali no bairro Cambaúva, envolvendo carro com moto. No local, encontrou-se a moto e os seus dois ocupantes aí caídos no solo, recebendo auxílios de terceiro. O segundo veículo, né, encontrava estacionado ali próximo a uma com a sua condutora ali no interior, estava estacionado um pouco mais à frente. A guarnição então atendeu e transportou aí o condutor da motocicleta com lesões mais graves. A outra guarnição de apoio ajudou com a estabilização aí da passageira da motocicleta até a chegada da viatura do SAMU, que fez aí o transporte em seguida da segunda vítima. A condutora do carro foi encaminhada aí por seu marido, que esteve no local. E depois a cena aí do acidente ficou sob os cuidados da equipe da Polícia Militar. Então esse destaque aí de sábado para domingo. De domingo para segunda-feira, do dia 14 para o dia 15, um total de 11 ocorrências, 3 ações preventivas, 4 resgate de emergência clínica, 2 resgate acidente de trânsito saída de pista, 1 resgate acidente de trânsito veículo de grande porte com motocicleta e uma busca e salvamento de animal silvestre. O atendimento de maior destaque dessas últimas 24 horas. O atendimento ontem por volta das 17h10, as guarnições de resgate e salvamento foram acionadas para deslocarem ali até a BR-364, zona rural, para um atendimento de ocorrência de trânsito envolvendo veículo de grande porte e motocicleta. No local, a equipe, né, se deparou com a vítima do sexo feminino, 48 anos, que se identificou ali como passageira na motocicleta. O condutor não apresentava lesões aparentes e recusou aí atendimento. Durante a avaliação, constatou que a vítima apresentava contusão no membro inferior esquerdo, escoriações aí em membro inferiores e queixava de dor imensa na perna esquerda. Quem mais aqui? Que é diante da situação, né? Foram realizados aí os procedimentos de atendimento pré-hospitalar, incluindo limpeza dos ferimentos e mobilização aí dos membros acometidos. Em seguida, a vítima transportada para a UPA, onde permaneceu sob os cuidados da equipe médica de plantão, né? O condutor não apresentava lesões aí, aparentemente recusou atendimento, provavelmente é o condutor aí da carreta, né, gente? Mas enfim, então o destaque dessas últimas 24 horas de ontem para hoje foi esse acidente, então, ali na BR-364, envolvendo ali esse caminhão, carreta, né? E a motocicleta. 10h16, muitas ocorrências registradas nesse fim de semana, um final de semana bastante movimentado aí no 16º Batalhão de Bombeiro Militar, né, gente? Enfim, vamos torcer que a semana seja tranquila aí, né? Que a semana seja suave, né? Eu não sei se vocês perceberam, provavelmente sim, que eu dei destaque para os 9 acidentes de trânsito de sábado para domingo. 9 acidentes de trânsito, gente. Motocicleta e carro. Não é brincadeira não, hein? O trânsito de mineiros não é para amadores. 10h17 agora, 10h17 para você que acompanha o plantão policial. 36720322, você vai participando comigo, mandando o seu alô, mandando o seu bom dia. Eu tô aqui para atender você, tá certo? No final do programa, a sua reclamação, o seu pedido de ajuda, a sua voz, tendo voz aqui dentro do programa Plantão Policial. Intervalo, a gente volta daqui a pouco, é o show do intervalo. 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
0: 10h18, 10h18 aqui no Plantão Policial, né, gente? 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Que bom ter você aqui.
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0: 10 horas 23 minutos, 10h23, aproveitando aqui o espaço, né? 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E pelo coração tão generoso e grandioso que o senhor carrega. 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De tratar as pessoas, fazem toda a diferença, tanto na profissão quanto na vida. Na verdade, doutor Ângelo, somos nós que recebemos o presente de tê-lo como amigo, parceiro e exemplo de pessoa, tá bom? 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Segue aí um feliz aniversário aqui do Newton Júnior, do plantão policial, da toda a direção da Rádio Dourado nesse dia tão especial. Aproveite porque você merece e o dia é todo seu, tá bom? 10h24, 10h24 aqui no nosso programa, você acompanhando o nosso programa Plantão Policial. 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Vamos então às ocorrências da Polícia Militar, da Polícia Civil nessas últimas 24 horas aqui, na verdade não é nas últimas 24 horas, né? As últimas 72 horas. Como será que foi esse final de semana aqui em nossa cidade? Vamos saber? Olha, nós tivemos aqui um acidente de trânsito, né? O motorista aí estava com suspeita de embriaguez, acabou se envolvendo aí nesse acidente ali no setor polivalente. Mas ele acabou sendo liberado aí após a análise da Polícia Civil, você vai entender o caso aqui. Na madrugada de sábado para domingo, aliás, na verdade aqui conta na madrugada de domingo, né? Dia 14, por volta de 1h30 da madrugada. Um acidente de trânsito registrado ali no setor polivalente, né? Mobilizou equipes da Polícia Militar e terminou com o encaminhamento aí dos envolvidos ali para a Delegacia de Polícia Civil. De acordo com o registro, a vítima relatou que trafegava ali pela 2ª Avenida, quando um veículo que seguia pela Rua 10 teria avançado ali a sinalização obrigatória de pare ao acessar ali aquela avenida, né? Durante uma manobra ali de conversão, o automóvel conduzido aí pelo suspeito acabou atingindo aí a parte do veículo da vítima, né? Provocando ali vários danos materiais. Quando os policiais chegaram ali no local, né? Realizaram ali as entrevistas, né? Com os envolvidos ali, constataram que o suspeito apresentava características, segundo a equipe, né? Poderia indicar possível consumo de bebida alcoólica. Entre os sinais observados estava ali fala arrastada, né? Odor de álcool, né? E a dificuldade de equilíbrio. Então, diante da situação, foi oferecida ali ao suspeito a realização do teste do bafômetro. No entanto, no momento ali, ele recusou, né? Recusou ali realizar o procedimento. Já a vítima, mesmo sem apresentar sinais aí de alteração, né? O dono e o proprietário do outro veículo, que inclusive, né, utiliza o veículo aí como ferramenta de trabalho, né? Atua aí como digamos, como Uber, né? Na cidade, usa o veículo ali como trabalho. Ele se disponibilizou, na verdade, em fazer o teste do bafômetro. O resultado apontou 0,0 aí de miligramas de litro de ar expelido, descartando aí qualquer consumo de álcool por parte aí do condutor vitimado, né? Por conta da recusa, né? Do suspeito aí de realizar o exame, os policiais então lavraram o respectivo auto aí de infração de trânsito, encaminharam as partes para as autoridades policiais, que analisou aí a situação, né? A análise da Polícia Civil, de acordo aqui com o delegado plantonista, né? Avaliou aí os elementos apresentados pela polícia e os demais documentos exonerados, anexados, na verdade, ao procedimento, né? Foi chamado ali o médico legista, né? Para poder fazer ali o exame do suspeito, enfim. Segundo consta aqui no boletim, segundo análise da Polícia Civil, não foram encontrados elementos aí suficientes que demonstrassem, né, que o investigado tivesse aí intenção deliberada de causar dano, né, requisito necessário aí para a configuração do crime específico, porque o crime, a situação foi registrada como danos, né, como dano, deixa eu só achar aqui, mas foi registrada algo sobre dano consumado, né? Segundo o artigo 163, né? Foi registrado como dano, né? Então, de início, o delegado descartou aí a possibilidade de não intenção aí do condutor. Enfim, a segunda parte, né? A segunda parte aí da análise, segundo consta aqui no boletim de ocorrência, né? A relação à suspeita embriaguez ao volante, o relatório médico anexado ao procedimento concluiu que não havia sinais clínicos compatíveis aí com a embriaguez. Para o delegado, a documentação disponível não apresentava provas suficientes aí para comprovar aí de forma segura que a capacidade psicomotora do investigado estivesse efetivamente alterada naquele momento. Então, diante aí dessa avaliação, a Polícia Civil decidiu não ratificar aí a prisão em flagrante, né? Com isso, o investigado foi colocado em liberdade, permanecendo aí sujeito às demais apurações e providências administrativas legais que possam decorrer aí no caso, né? O caso, então, o acidente resultou apenas em danos materiais sem registros de feridos. Mas, hoje pela manhã, tive contato aí com esse profissional, né, envolvido nesse acidente, e ele, assim, muito indignado pela situação. O Tom Júnior era visível, né? Os policiais também, os militares, ficaram indignados aí de ver, né, a situação dele sair pela porta da frente. Aqui no Brasil, né, gente, ninguém, a lei, né, ampara isso, ninguém é obrigado a produzir prova contra si mesmo, tá ok? Então, tipo assim, como que fala, como que diz a lei aqui no Brasil? Por isso que o motorista recusou aí o teste do bafômetro, ou seja, né, sem cometer crime, apenas pela recusa, né? Ele apenas recusou. No entanto, a recusa gera consequências administrativas, segundo o artigo 165, apesar dele ter sido liberado aí por não ter provas, mas ele recusou, né? O que acontece quando o motorista recusa o bafômetro, né? A recusa geralmente gera as mesmas penalidades administrativas aplicadas em quem é flagrado dirigindo sob influência de álcool. Multa gravíssima, multiplicada por 10, superior aí a R$ 2.900. Suspensão aí do direito de dirigir por 12 meses, recolhimento da CNH, retenção do veículo até a apreensão aí do condutor, né, habilitado, até a apresentação do condutor habilitado aí e em condições de dirigir, enfim. Então, apesar dele ter recusado, né, o teste aí do bafômetro, não significa, né, que ele não tenha sofrido aí, ele não ficou preso em flagrante, mas ele, a recusa trouxe aí, com certeza, algumas responsabilidades administrativas diante disso. 10:32, mas é isso, né, o condutor aí, o motorista vitimado, né, nesse acidente aí, muito contrariado com toda a situação, mas aparentemente ali, depois eles parece que conversaram e um vai assumir ali vai fazer orçamentos, assumir a responsabilidade ali do acidente, né? Enfim, acho que é o mínimo, né? O mínimo que se deve fazer é isso, né? Enfim, 10:33 aqui no nosso programa. Nós vamos aqui outra ocorrência que chama atenção nessas 72 horas, uma mulher acabou ficando ferida, né, gente, após uma confusão em uma distribuidora. E ela aponta aqui participação de 4 agressoras nessa circunstância aqui, né? Essa ocorrência de lesão corporal, ela foi registrada, essa ocorrência, no sábado, dia 13. Terminou ali com uma mulher ferida após uma confusão envolvendo várias pessoas em um estabelecimento comercial ali no bairro Popular. De acordo com o relato da Polícia Militar, a equipe foi acionada via Copom para verificar essa denúncia de agressão em uma distribuidora ali da região. Ao chegar ali no local, os policiais encontraram então a vítima sentada no meio-fio do outro lado da rua, apresentando diversos ferimentos visíveis. Segundo o registro, a vítima possuía ali hematomas espalhados pelo rosto, além de lesões nos braços, né? Nas pernas também, indicando ali que havia sofrido múltiplas agressões físicas. Durante a conversa com os policiais, a vítima afirmou que a principal suspeita seria uma mulher com quem havia mantido um relacionamento amoroso no passado. Ela também relatou que outras três mulheres teriam participado das agressões, mas não soube informar aí as suas identidades. Os militares observaram que a vítima apresentava sinais aparentes também de embriaguez. Conforme descrito na ocorrência, ela tinha dificuldade para permanecer em pé, falava ali de forma desconexa, né? Não conseguia fornecer informações básicas como endereço ou telefone para contato. Buscando esclarecer ali os fatos, os policiais ouviram, né, uma testemunha que acompanhou aí parte da situação. E segundo essa versão aí, as suspeitas estavam reunidas, né, em uma mesa do estabelecimento quando a vítima chegou ali no local, iniciou uma conversa aí com uma das mulheres. Ainda de acordo com o relato, em determinado momento a vítima teria aí tentado morder uma das presentes que estavam ali, né? A reação inicial teria sido um empurrão. Logo em seguida, a situação saiu do controle e uma das mulheres passaram a agredir a vítima. A ocorrência não detalha exatamente quais golpes foram utilizados, né, nem a intensidade das agressões, mas os ferimentos observados pela equipe indicavam que houve violência física significativa. Após aí o episódio, as suspeitas embarcaram em um veículo e deixaram o estabelecimento antes da chegada da polícia. O destino não foi informado e até o momento o registro aí do registro, né? Ninguém havia sido localizado aí. Diante da situação, a vítima recebeu orientação a procurar a Polícia Civil, formalizar a representação criminal e permitindo aí a continuidade das investigações e a possível identificação das envolvidas. O caso foi registrado como lesão corporal dolosa e deverá ser apurado aí pelas autoridades competentes para esclarecer a dinâmica dos fatos, identificar todas as investigadas e definir aí eventual responsabilização criminal futura. 10:36, 10:36, ou seja, né? O pau cantou. Chegaram ali nessa distribuidora ali conversando e tal, uma tentou morder a outra, deu aquele empurrão, aí o bicho, aí a caroba entortou o rabo. Aí a pancadaria começou, né, gente? A polícia aqui consta no boletim de ocorrência que a vítima estava bastante ferida aí, porque juntou quatro contra uma, né? Como é que fala, moço? Tem um nome certo pra isso, na injustiça, né? Fosse no mano a mano, né? Nem falava nada, mas quatro contra um aí, foi na covardia. Mas enfim, esse caso foi registrado, aconteceu ali no setor Bairro Popular. 10:37, 10:37 agora.
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0: 36720322, participa com a gente, o show do intervalo chegou, eu volto já, trazendo as últimas ocorrências, hein? Foragido da justiça, é preso durante patrulhamento da CPE nesse final de semana. Cadeia neles aí, ó, 10:37.
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0: Olha só, 10 horas 43 minutos, 10h43 aqui no nosso programa. 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Alô, Silas, alô, Saulo, tamo junto, é nóis, hein?
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0: Estamos de volta, 10h44, 10h44 nessa manhã, confirma a hora. Olha, um homem, né? Um homem que possuía mandado de prisão em aberto foi localizado e preso pela equipe da CPE em uma ação de patrulhamento ali no setor Mutirão.

A equipe informou aí ao investigado sobre a existência desse mandado e também sobre os seus direitos constitucionais, incluindo aí o direito de permanecer em silêncio e ser assistido por advogado. Com a situação confirmada, o investigado recebeu então ali a voz de prisão, foi conduzido ali para a Delegacia de Polícia de Mineiros, aqui da nossa cidade, onde foram realizados ali os procedimentos legais necessários para o cumprimento da determinação judicial, né? Conforme consta aqui na ocorrência, né? A ação transcorreu aí sem intercorrência, não havendo ali registro, né, de resistência à prisão, confronto ou necessidade ali do uso de força por parte da equipe policial. O caso foi registrado então como cumprimento de mandado de prisão e localização aí de pessoas procuradas pela justiça, né? A partir aí da formalização da prisão, o investigado permanece então após a disposição ali do Poder Judiciário, que deverá definir os próximos encaminhamentos processuais relacionados ali ao caso. 10 horas 47 minutos, 10h47. Então esse camarada tava ali, né, no mutirão 4, dando sopa ali, né? Quando ele viu a viatura, apresentou grande nervosismo, né? E a equipe policial já é treinada para isso, constatou ali visivelmente o estado de nervosismo dele, resolveram abordar e estava lá um mandado de prisão em aberto a desfavor dele. Outro foragido da justiça também foi localizado pela equipe CPE nesse final de semana. Dessa vez, essa ocorrência registrada ali no setor Vila Manuel Abrão, e foi na sexta-feira, tá? No início aí do final de semana. Segundo o registro aqui, os policiais receberam informação sobre a existência de um mandado de prisão expedido pela justiça em desfavor desse investigado que estaria circulando aqui pela cidade. Com base nas informações, a equipe intensificou então o patrulhamento ali na região, onde havia indícios, né, de que ele poderia ser encontrado. Então, durante as diligências, os policiais conseguiram localizar o investigado e realizar a abordagem. Após ali a identificação e conferência dos dados no sistema de segurança pública, foi confirmada então a existência da ordem judicial em aberto. Então, diante da confirmação, os policiais aí deram cumprimento de mandado de prisão e, enfim, ele foi encaminhado aí para a delegacia, estando à disposição aí da justiça, né? Então, esse caso aconteceu ali na Vila Manuel Abrão na sexta-feira. Na sexta-feira, essa prisão, né? Foram duas, então, dois foragidos da justiça aí presos pela equipe CPE. Olha, golpista se passa por advogado e causa prejuízo financeiro em casal aqui da cidade de Mineiros. O casal procurou a delegacia de polícia civil após cair aí em um sofisticado golpe de estelionato praticado por criminosos que se passaram por advogados e utilizaram informações aparentemente verdadeiras aí para ganhar a confiança das vítimas. Segundo o registro policial, tudo começou quando uma das vítimas recebeu aí uma mensagem de uma pessoa que se apresentou como advogada. A suspeita informou que havia sido concluído ali um processo judicial antigo relacionado ali a uma motocicleta e que a vítima teria direito a receber uma quantia de aproximadamente 20 mil reais. Para tornar aí a fraude mais convincente, a suspeita encaminhou aí um suposto documento processual contendo informações sobre ali o caso e o valor que seria recebido. A documentação aparentava ser legítima, né, e ajudou aí a convencer a vítima de que a situação era verdadeira. Então, um pouco tempo depois, aí, outro suspeito também entrou em contato com a vítima, afirmando ser advogado ligado ao Tribunal Superior, gente. Olha só, o cara ligou a audácia dos criminosos. Ligou-se passando ser advogado ligado ao Tribunal Superior. Durante a conversa, ele passou a confirmar dados pessoais da vítima, né? Explicou ali que seria necessário alguns procedimentos para que o valor da ação judicial fosse liberado. Então, aí os suspeitos alegaram que, devido ao montante a ser recebido, seria preciso realizar operações bancárias para evitar aí a incidência de impostos e garantir ali o recebimento integral da indenização, utilizando ali uma linguagem técnica, né? Demonstrando conhecimento sobre o suposto processo. Conseguiram ali, então, ganhar a confiança da vítima, né? Logo

0: depois de várias conversas aí com os suspeitos, orientaram a vítima a realizar procedimentos em aplicativos bancários, fornecer informações relacionadas às suas contas. Sem perceber que estava sendo enganada, a vítima então acabou concedendo acesso aí às contas mantidas aí em instituições financeiras diferentes e durante o período acreditava, né, estar ali apenas seguindo ali as orientações necessárias para receber o dinheiro prometido. Então, por volta das 18 horas, a esposa da vítima, né, chegou na residência e percebeu que algo estava errado. Segundo o relato, o marido apresentava estar confuso diante da quantidade de informações e instruções recebidas durante o dia. Ao tomar conhecimento ali da presença da esposa, os suspeitos passaram a conversar diretamente com ela. Foram realizadas chamadas de vídeo, novas orientações relacionadas aos procedimentos bancários. Enfim. Agora, o caso segue aí para ser investigado, né, pela Polícia Civil diante aí do prejuízo.
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0: Eram essas as ocorrências aí registradas, né, nessas últimas 72 horas na Polícia Civil e na Polícia Militar. Nós vamos dar voz ao nosso povo agora. Newton Júnior, pelo amor de Deus, me ajuda a denunciar 3 terrenos aqui abaixo da minha casa. Mato alto tomando conta aí de todo o meu quintal. Os terrenos ficam aqui na Avenida Evaristo, quadra 44, lote 10 e 11 e 12. Olha aí, Newton Júnior, o que estava aqui na região, Newton Júnior. Essa não é a primeira, não. Mandou aqui um vídeo pra gente. Pelo que parece, é uma cobra, né? Uma cobra. Mandou a imagem aqui, o vídeo. Olha aí, o perigo, né? Perigo. Mato alto. Os moradores ali estão reclamando ali do mato alto ali no... Você esqueceu de mandar aí o bairro, viu, meu querido? Mandou, esquece, manda o bairro aí pra mim. Beleza? Avenida João Evaristo, lote aí, esqueceu só o bairro. Manda pra mim aí, tá bom? Pra gente poder cobrar as autoridades. Ah, Newton Júnior, esse final de semana, ninguém dormiu aqui no setor Boa Vista, Newton Júnior. Final de semana intenso aí, com som alto aí, essas festas aqui na região, som alto, tremenda janela, a gente trabalha na madrugada. Essa semana, esse final de semana eu estava de plantão aí, trabalhando, precisei trabalhar sábado, precisei trabalhar domingo, e o momento que a gente tinha para descansar aí, Newton Júnior, insuportável. A gente precisa descobrir, Newton Júnior, quais são os órgãos competentes que liberam essas festas, porque tá inviável. Então, essas festas serem colocadas aí para fora da cidade, porque fica inviável. A população não é obrigada a escutar o som que a gente não quer. É um vuk-vuk, um bunk-bunk, um tão, as músicas de obscenas, Newton Júnior. A gente não aguenta isso não, uma falta de respeito. Na sua juventude, se ouvir essas músicas relaxadas desse jeito, esses dias eu tava na rua, caminhando com a minha filha, minha esposa, passou uma Saveiro rebaixada, cheia de som. Uma Saveiro vermelha, eu lembro que era vermelha, pra piorar a cor ainda. Uma música, era um filme pornográfico cantado, não tinha lógica aquilo lá. Que situação mais deplorável que a nossa juventude, a nossa sociedade chegou, né, em ouvir esse tipo de música, né? É o sexo explícito, só que cantado, com a batida de funk no fundo. Enfim, é vergonhoso, dá vergonha. Ah, Newton Júnior, mas todo mundo faz, mas todo mundo faz, mas todo mundo precisa ouvir a forma que faz, a forma que é. Banalizaram o sexo de uma forma, né, que acha que tudo precisa ser dito, tudo precisa ser cantado. É uma pouca vergonha, né, descomunal. Enfim, quem mais está aqui participando? Deixa eu ver. A Maria Pureza, um beijo no seu coração, lindona, que Deus abençoe a sua semana. Alzira, Newton Júnior, em primeiro lugar, agradecer a Deus pela saúde, né, de cada um, pela proteção aí dos bombeiros, do SAMU, todos os policiais, Newton Júnior, que cuida dia e noite né, das nossas vidas, da nossa segurança. Eu e minha irmã, a Neuraci, né, a Geronícia, né, o Carlos Roberto, estamos aqui na escuta do plantão policial todo dia. Eu tô, Júnior, uma ótima semana para você, todos, que Deus abençoe aí. Um forte abraço, que ele proteja você e toda a sua família. Amém, Alzira. Um beijo no seu coração. Obrigado pela sua mensagem, tá? A Laura Vicuna tá aqui participando. Newton Júnior, bom dia, bom dia. Ah, ouvinte tá dizendo aqui, Newton Júnior, estamos ouvindo todos os dias aqui o plantão policial, tá? Estamos aqui no Beco do Quintino, sempre, sempre, abaixo da feira municipal ali, né? Ouvindo a gente. Um beijo no seu coração. Manda um abraço pro Deusinho aí. Quem tá aqui participando? Newton Júnior, bom dia, bom dia. Encontramos aqui uma carteira cheia de documentos, Newton Júnior. Em nome de Fabrício Santos Júnior. Quem mandou pra gente aqui foi a Kátia Quintino, né? Mandou aqui que essa carteira foi encontrada. Então, se você conhece aí o Fabrício, né? Fabrício Santos Júnior. Pode entrar em contato aí através do 64999570430, tá? Falar com a Maria José. Foi encontrada essa carteira aí em nome de Fabrício Santos Júnior, com todos os documentos. O Lindomar Oliveira, né? O Lindomar, o jardineiro, acompanhando o programa também. Eu tô junto, tem camiseta da seleção hoje da Rádio Dourada aí pra sorteio? Hoje no programa Resenha Esportiva tem, tá? Um abraço especial pro meu amigo Zé, pro Cauanzinho, pra Maria do Rádio, toda a turma lá na frutaria do Zé acompanhando o nosso programa. Com o rádio ligado sempre, sempre, sempre, né? Newton Júnior, um abraço pra você. Obrigado, viu, meu amigo Zé? Firme e forte. A turma gostou da melancia aqui, viu, Zé? Tinha gente aqui que nunca tinha chupado aquele abacaxi temperado. Sabe aquele que você mandou? Mas amaram demais da conta, gente. Isso é uma delícia. Obrigado, viu, Zé? Manda um abraço pro Valentim aí, pra turma aí. Quem mais tá por aqui acompanhando o programa? Newton Júnior, estou na audiência do plantão policial, meu amigo Valderi Lopes, o grande Valdo, né? Tá, o Valdão tá ligado aí no programa, né? Newton Júnior, sou morador aqui do setor Boa Vista, né? A situação tá feia, ninguém tem paz aí. Som alto, só Deus na causa, né? A gente trabalha todo dia, quando acha que vai descansar, Newton Júnior, barulho, não deixa. Essas motos barulhentas, né? A molecada sem limite fica me perguntando aonde tá os pais desses garotos. Dona Anália tá participando com a gente, tá ali no setor, no bairro Mineirinho. Um beijo no seu coração, juntamente com o Mário. A ouvinte tá dizendo aqui, Newton Júnior. Bom, vamos ver aqui quem mais. A Marisa tá acompanhando o programa. O Dantinha tá lá em Portelândia também. Alô, Dantinha, tá com o rádio ligado, beijo no seu coração. Sempre, sempre na sintonia, o Dantinha. Tá chegando a cavalgada, hein, Newton Júnior? Aldenira, dona Aldenira, um beijo também. Tô na escuta, Newton Júnior. Que Deus abençoe a sua vida sempre, sempre, sempre aí, né? O Quito, tem alguma reclamação aí, Quito? O ouvinte tá pedindo aqui, Newton Júnior. Eu quero pedir o prefeito, né? A prefeitura fazer aqui a calçada da Avenida Contorno, né? Da ponte aqui. Até na primeira, né? Tá muito perigoso o trânsito ali. É o Quito cobrando aí, né? O Quito cobrando essa calçada aí. Mais alguém tá participando? 36720322. Áudios eu só consigo ouvir depois do programa, tá, gente? Newton Júnior, bom dia. Ana Narubi tá acompanhando a gente. Beijo no seu coração. João Félix com rádio ligado. Alô, João. Tá tudo bem aí, João? O Nilson também tá com rádio ligado, só que mandou áudio, eu só consigo ouvir seu áudio aí no fim do programa, beleza? 11 horas em ponto, deixa eu só mandar aqui os parabéns. Também é uma pessoa muito especial, quem tá completando idade nova hoje é o Evaldo, né? Ou conhecido Valdo, mas se eu falar Valdo, ninguém conhece. Mas se eu falar o Pipiu, todo mundo conhece, né? O pai da Ellen, o pai da Daiane, o esposo da dona Enivalda, completando idade nova. Que Deus abençoe a sua vida, Tivaldo. Que seus dias sejam acrescentados aqui na terra. Não tem como estar perto do Pipiu e ele não tirar a risada da galera, né? Principalmente quando você pergunta se ele tem dinheiro para emprestar. Ele fala, não, Pipiu não tem dinheiro para emprestar, não. Pipiu tá duro hoje, tá, ó, sem dinheiro. Beijo no seu coração, tá? Que Deus abençoe sua vida. E, enfim, é famoso. Você manda um alô pra mim lá, você manda meu feliz aniversário lá, mas se você falar Valdo, ninguém vai conhecer. E realmente ninguém conhece como Valdo, não. Ninguém conhece. Ninguém sabe quem é Valdo. Mas o Pipiu todo mundo conhece. Que Deus abençoe. Inclusive tava o Fafá lá, né? O Fagundes, lá da Polícia Civil, tava lá. Tirou foto, né, com o Pipiu, tava lá. Ei, Fagundes. Toda a turma da Polícia Civil aí acompanhando o programa, o Messias, essa galera, gente boa, gente finíssima aí, obrigado. E o Tom Júnior, queremos uma praça aqui no setor José de Oliveira Martins, aqui acima do Pavip, no Tom Júnior. Todos os setores têm praça e há gente que não tem. Seu Parmênio tá na sintonia, beijo no seu coração, seu Parmênio. Quem mais? Queremos também aquela praça com a academia, Nilton Júnior, pra gente poder fazer nossas atividades aqui, a Kátia Cristina cobrando, né? Lá no setor José de Oliveira Martins, a dona Hilda, Nilton Júnior, pedi pra fazer uma calçada nova aqui no setor Cruvinel, estamos precisando, Nilton Júnior. A Vilma mandou áudio, só consigo ouvir áudio depois do programa. Nilton Júnior, aqui no Jardim Floresta, já tem uns 3 meses aqui que não varrem. Manda o endereço que eu vou passar para a equipe aí para o supervisor de varredura aí, para poder verificar por que não estão varrendo aí. A equipe terceirizada da prefeitura. E o Tom Júnior aqui no setor Jardim das Perobeiras. Mato muito alto, setor muito sujo. Tá demais aqui. Manda o endereço. Rua, quadra, lote, manda endereço, porque só assim a gente consegue direcionar aí o pedido de ajuda, tá? Vamos nessa? Semana começou, desejo pra você que Deus abençoe grandemente aí a sua vida, que aproveite aí o seu dia pra ser produtivo, pra entregar o seu melhor. Você tá entregando o seu melhor? Aquilo que você sabe fazer, ou você tá fazendo assim meia boca? Você tá fazendo assim meio de qualquer jeito? Esperando um reconhecimento, mas a sua entrega está sendo de nível médio. Você já parou para perceber isso? Por que às vezes você não está sendo reconhecido pelo aquilo que você faz, na sua empresa, no seu trabalho, ou no seu casamento, no seu namoro, você não está tendo aquele retorno que você esperava? Será que não é porque você está entregando meia boca, não, de qualquer jeito? Para pensar nisso. Dedique energia naquilo que você faz, faça com amor, faça com dedicação, entregue o seu melhor, pelo mais simples que seja, pelo menor tempo que for, entregue o seu melhor. Um forte abraço, vem aí Novena de Santa Chagas, com o padre Reginaldo Manzotti. Na sequência tem a turma mais resenhosa do esporte, o Resenha Esportiva. E eu chutei o placar do Brasil na estreia, seria 2 pro Brasil, 1 para Marrocos. Errei o placar. Pro jogo que vem, é 2-0 Brasil. Já vou deixar meu palpite aqui, 2-0 pro Brasil, sexta-feira. É sexta, né, que a gente vai encontrar de novo? O Brasil vai jogar? Deixa eu só ver aqui se é mesmo. Ajuda aí, ChatGPT. Jogo do Brasil. Achar aqui, ou então quem estiver ouvindo aí, só me lembra aí, eu tô meio mais perdido do que balinha na boca de banguelo. É, não é sexta? Brasil joga o próximo jogo, é contra... É, contra o Egito? Ah, não tô achando é nada aqui não, esse trem tá me entregando errado aqui. 10 horas. O Kito tá dizendo que vai ser 3-0 pro Brasil. É, o Gesmar falou que é sexta-feira mesmo, né? 21h30 o jogo, né? Então é isso. Já chuto meu palpite aí, que vai ser 2-0. O Kito disse que vai ser 3-0. Enfim. A Novaes também tá dizendo aqui que é sexta-feira, então tá certo. Então o ouvinte tá ligado aí. Vamos, Jahane. Joga aí, Jahane, que eu quero encerrar o programa. Você tá mandando a mensagem aí, a sua reclamação, já tô querendo ir embora. Ai, ai, manda aí, Jahane. Arrocha. Newton Júnior, bom dia, bom dia. A ouvinte tá reclamando aqui. Minha mãe mora no setor Buena Vista, quase não tem vizinhos. E os postes está tudo sem luz. Lá na rua BV1, quadra 7, lá no setor Buena Vista. Vamos verificar essa situação aí, tá? Tchau, gente. Beijo no coração de vocês. Amanhã às 10 a gente se encontra de novo.
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0: E chegou o momento de rezarmos juntos a novena perpétua de Jesus das Santas Chagas no sexto dia. E eu convido você a mandar as suas intenções, 41-3221-6060. Rezemos. Por suas santas chagas, suas chagas gloriosas, o Cristo Senhor me proteja e me guarde. Senhor Jesus, foste levado na cruz para que, por vossas santas chagas, sejam curadas as de nossas almas. Eu vos louvo e agradeço pelo vosso ato redentor. Carregaste em vosso próprio corpo os meus pecados e de toda a humanidade. Nas vossas santas chagas, Senhor, coloco minhas intenções, minhas preocupações, ansiedades e angústias, minhas enfermidades físicas e psíquicas, meus sofrimentos, dores, alegrias e necessidades. Em vossas santas chagas, Senhor, coloco a minha família. Envolvei, Senhor, a mim e meus familiares, protegendo-nos do mal. Senhor, ao mostrar vossas santas chagas gloriosas a Tomé e o mandando tocar em vosso lado aberto, o curaste da incredulidade. Eu vos peço, Senhor, permita-me refugiar em vossas santas chagas e, por mérito desses sinais de vosso amor, curai a minha falta de fé. Ó Jesus, pelos méritos de vossa paixão, morte e ressurreição, dai-me a graça de viver os frutos da nossa redenção. Amém. Filhos queridos, filhas amadas, quando Deus age, Ele quer que nós tenhamos gratidão no coração. E quando alguém liga contando o seu testemunho, ele está agradecendo a Deus. E agradecendo a Deus nos edifica na fé. Veja, escute esse testemunho.
1: No ano passado eu vim num retiro com meu namorado e a gente veio pedir para Deus iluminar que esse ano a gente conseguisse, no ano passado, a nossa casa, o nosso casamento. Em outubro a gente tentou comprar uma casa sem um real no bolso. Precisava de 100 mil reais para dar entrada na casa. A gente foi para entrevista com o gerente, falou que tinha o valor. Deu certo, em uma semana eles ligaram e falaram: foi aprovado, você vai pagar no Pix ou no dinheiro? Eu falei no Pix. Na quinta-feira, eu precisava pagar na segunda-feira. Eu, ficamos louco, fui vender meu carro, mas ainda faltava 60 mil reais. Aí a irmã do meu namorado emprestou um dinheiro no banco pra gente. E a gente, não, tudo bem, conseguimos a nossa casa. No dia de Nossa Senhora das Graças. Aí a primeira parcela estava super alta, que era a casa, o empréstimo e as contas. E eu falei: Senhor, ajuda a gente. Na missa de Natal, eu pedindo para Deus, igual o Padre Reginaldo falou, igual o filho mimado: Jesus, me dá, me dá. Eu falava: Senhor, eu não sei como, as dívidas estão muito altas, mas foi o que eu pedi. Agora eu preciso de uma graça, eu quero casar e eu quero pagar essa dívida, porque está muito alta. E daí a gente foi na missa de Natal, pedi para o menino Jesus lá no Guadalupe e na missa de Ano Novo. Depois da missa de Ano Novo, a gente dentro da igreja mesmo falou assim: olha, eu vou jogar na Mega Sena, mas eu nem queria ficar milionária. Eu queria o valor da dívida. Podia ser 50 mil reais. Tudo bem, fomos para casa. No caminho, quando eu olhei, eu ganhei na Mega Sena 2 milhões e 800 reais. A gente estava em 35 pessoas. Ficou 83 mil para cada, o valor da dívida. Graça alcançada, graça testemunhada. Toca o sino, sacristão!
0: Filhos e filhas, povo amado de Deus, e vamos à bênção da casa. Que a vossa divina bênção os acompanhe. Que o Espírito Santo ilumine os seus pensamentos e que seu poder haja por eles em toda parte. Tudo que se encontra nesta casa, os que nela entram, os que dela saem, que Jesus, nas suas santas chagas, nos abençoe e vos preserve do mal, para que nenhuma desgraça se aproxime de vós. O Senhor vos abençoe e vos guarde. que lhe faça seu rosto brilhar sobre vós, que ele se compadeça de vós e vos dê a paz. Em nome do Pai, do Filho e do Espírito Santo. Amém.
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0: Muito bom dia, meu povo. São 11:17, 11:18 agora, nessa manhã de segunda-feira abençoada, 15 de junho de 2026. Já fez um tempinho frio de manhãzinha, a hora que eu vim pra rádio, às 4 e pouca da manhã, tava um frio danado, agora 21 graus em Mineiros, né? Uma chuva muito forte nesse final de semana, graças a Deus, mas tomara que não venha outra daquela tão forte, venha uma chuva bem mansinha pra nós. Né? E aqui é o Cracktel, Luiz Carlos Lico, Carlos André, com resenha esportiva, né? Direção da nossa querida Cléia Gouveia, né? E hoje muita coisa pra gente discutir de seleção brasileira, de Alemanha, né? Tá chegando a vez do uruguaio, tá chegando a padeirada do Paraguai, que quando vem jogar contra o Brasil vira um monstro. Pra jogar contra os Estados Unidos, tomou um passeio. Jogar contra a seleção brasileira, todo mundo joga, né? E hoje nós temos muita coisa pra discutir, né? Muita coisa pra discutir. Microfone, fica quieto aqui, microfone. Uma das coisas que eu queria depois discutir com você, a educação do público japonês e da seleção japonesa. Eles limparam o estádio todinho, não ficou uma sujeira. A seleção japonesa, só pra vocês terem uma ideia, ao término da partida, ela lavou o vestiário e enxugou. Chama-se qualidade de vida que aquele povo tem. 11:19, bom dia, meu querido Luiz Carlos Lico.
1: Bom dia, Cracktel, bom dia, queridos ouvintes aqui do Resenha Esportiva. Rapaz, você falou do Japão, o Japão é outra cultura, é outro nível, né? E a gente vai remando por aqui, né? No nosso querido Brasil, o Brasil sucumbiu aí diante, diante aí do Marrocos, né? Então, assim... tem muita coisa aí, tem futebol goiano, né, com os três aí da Série B, tem muita coisa pra gente discutir aqui. Eu sou o Luiz Carlos Lico.
0: Um abraço pra você, Lico, um abraço pra todo mundo. Olha aí, a gente não perde tempo não, a gente começa o programa hoje, Lico, ouvindo um camarada que gosta muito do programa, que é assíduo no programa, que gosta demais de você, gosta demais de mim, do Carlos André, dessa emissora, meu querido professor
1: Gilson Martins. Olha aí,
0: professor Gilson Martins, a gente boa, viu?
1: E eu tenho esse camarada aí, esse amigo da gente, né? Esse desportista mineirense, como um dos caras que mais entende futebol aqui na nossa cidade. Né? Um abraço pro Gilson. Rapaz. Ele só não sabe torcer, que torce pro Vasco.
0: Muito bom.
1: É muito bom. Um abraço, Gilson.
0: Pra mim, desses que eu conheço, existe dois preparadores físicos. O Alexandre, que tá em Goiânia, isso, que agora é da Napolina, juntamente com o professor Gilson, são os melhores que tem. Melhor, não é bom não, viu? Não é bom não, viu?
1: É top
0: dos top. Fala com a gente aí, professor Gilson, bom dia. Muito obrigado por estar sempre com a gente aqui, meu camarada.
2: Rádio Eldorado, amigo Theo, amigo Luiz. A minha opinião sobre a seleção brasileira, às vezes eu pouco diverge um pouco do pessoal. Tem condições de chegar? Tem. Se nós formos analisar jogador por jogador, nossos jogadores jogam no cenário... do que é de melhor do mundo. A dupla de zaga nossa é campeã e vice-campeã mundial. O nosso ataque é considerado nos seus clubes os melhores jogadores que tem. Nosso meio e também. Só que está acontecendo alguma coisa que às vezes não sabe se tem alguma coisa de bastidor ou alguma situação assim, né? Ou então não pegou aquela famosa liga e muitos estão criticando a questão de treinamento, a questão de entrosamento e por aí vai, né? A primeira impressão nossa foi ruim, não foi positiva. E lógico que algumas alterações vão ter que fazer. Aí eu falo com vocês, eu falo, coloca Endrick, coloca Rayan. Eu sou da opinião dele. Tem que começar com um grupo e depois ir colocando esses garotos para eles ir ganhando confiança. Imagina se você coloca Endrick e Rayan e aí não acontece nada. Joga mal, seleção joga mal. Ou seja, deu uma queimada nos dois. E os dois, mais alguns que estão no banco, a gente fica na expectativa de que entre e que ajude a resolver. E aí na situação do Endrick e do Rayan, se entrar e não resolver, não estamos queimando, não estamos perdendo jogador nenhum. Agora, se entrar e resolver, olha, o cara está entrando, está procurando seu espaço, está procurando a passagem para que ele possa ser titular. Essa expectativa que eu vejo assim, entendeu? Podemos até ser, por exemplo, pode ser numa situação ou outra, vai entrar, mas acho que tem que ir adquirindo essa confiança. no último jogo. Eu acho que ele deveria ter entrado, né? Porque o Rafinha não falou por que que foi jogar aquele dia. Então ele fez as outras substituições, o time cresceu, e aí o que que acontece? Eu colocaria ele, aí é outra situação, entendeu? Então vejo dessa forma. Você viu, colocou o Luiz Henrique, ele não reagiu como reagiu das outras formas. Então é isso que a gente tem que entender. O Brasil tem seus pontos fracos, laterais, por exemplo, são totalmente abaixo, mas não acha nessa posição. Quem está achando? E agora o que tem ali é daquela forma. Eu vejo que o Brasil precisa de um homem mais de ligação, né, que não tem, porque veja bem, ele joga com 6 atrás, vamos dizer assim, os 2 laterais, os 2 zagueiros e os 2 volantes. E aquele meio ali fica vago, tanto é que nós perdemos o gol deles, foi ali. O cara tomou a bola do Paquetá, jogou no meio, não tinha ninguém. O lateral que teve que sair para dar o combate no cara, o cara já enfiou no meio dos 2 zagueiros, que aliás estavam posicionados errado, para o meu ponto de vista. Posicionados em linha. Finalizando. Para o crescimento da seleção, ou até mesmo para mostrar alguma coisa para o torcedor, ele vai mexer. Ele vai mexer no meio ali, em alguma posição, e às vezes pode mexer na frente também. Ah, eu acredito também que na lateral o Danilo vai ser titular. Porque o Danilo, mesmo sendo homem de apoio, mas ele é mais lateral do que o Ibanez. E zagueiro da mesma forma.
0: E aí, Lico? Um abraço, professor Gilson, que está nos ouvindo, com todo mundo lá na escola, né, Lico?
1: Um abraço, professor Gilson, né? Eu acho que o Gilson falou tudo aí, é o que a gente pensa também. Ele falou de uma coisa aí de liga, e quem dá liga é o treinador, né? Eu vejo assim, quem dá liga no time é o treinador. O treinador que tem que fazer para que o seu movimento ali da liga tem que substituir, porque 94 o Brasil começou aí com o Raí no meio campo, aí o Parreira detectou que o Raí não ia dar certo, tirou ele e colocou o Mazinho, e o Brasil foi campeão. Então se você tá ganhando 5 milhões por mês, é para você agir, para você errar por ação, não por omissão. Técnico omisso não ganha nada, técnico omisso não ganha nada. Então assim, ele tem que dar liga no Brasil, é o técnico que ganha muito, que se chama Carlos Ancelotti. Para mim ali, ele errou na convocação como na escalação, e errou também nas substituições. Eu acho que o técnico tem que mudar o time, e radicalmente, e o Gilson está certo, porque se ele começa às vezes com os meninos novos, poderia queimar eles. Tem que queimar os velhos, os novos não podem ser queimados.
0: Só que tem uma coisa que eu falei para você, se convocou o Hendrick, que para mim tem que jogar, e se convocou o Ryan, então para mim não existe essa de queimar, para mim. Se um jogador chega na seleção brasileira, ele tem todas as condições de jogar. Sim. Pra mim, ele poderia ter mexido. E pra mim, ele volta com o Danilo. Ele volta com o Danilo na direita pelas tratativas, né? Nos canais de televisão que a gente viu. Ele volta com o Danilo na esquerda, volta com o Alexandre, Marquinhos e o Gabriel. Aí que vem a dificuldade. Pra mim, e pelo pessoal da TV, ele entra no meio com o Fabinho no lugar do Casimiro. Bruno Guimarães. Aí ele entra com o Danilo, que jogou no Botafogo, e tem mais um pra ele escolher. E lá na frente ele vai fazer só Vini Júnior e Rafinha. Porque você falou pra mim que quando ele fez a substituição, ele colocou o Rafinha pra ser um homem de frente. Então ele vai fazer esse homem de frente. Ele vai voltar na origem do 4-4-2. E quem tá nos ouvindo aqui, antes de você falar aí, Lico, na clínica Dr. Jean Mioto. É uma das melhores que tem aqui, Mineiro, Dr. Jean Mioto,
1: com
0: né?
1: Certeza.
0: Eu lá fazendo tratamento com ele, graças a Deus, tem me ajudado muito na parte psicológica. Um abraço, Dr. Jean Mioto, um abraço pra todo mundo na clínica. Quem tá lá nos ouvindo, viu, Lico? Dr. Jean, doutora Giane, Sabrine e a Eliane.
1: Mas é verdade que o Dr. Jean Mioto é palmeirense mesmo?
0: Não, Dr. Jean, ele era palmeirense, agora virou flamenguista, né? Ele virou flamenguista.
1: E pro nosso torcedor mineirense que torce pro Brasil, o que que tem pra hoje?
0: Nossa, eu vou falar, mulherada, uma camisa da seleção brasileira, oferecimento de quem, Lico? Ricardo?
1: Olha, e para mandar aí, manda o seu nome completo, o número do telefone, se possível, o bairro, né? Não manda áudio porque é complicado pra gente ouvir aqui. 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A melhor rádio no seu rádio.
0: É, 36720322, 36720322, é o zap aqui pra você falar comigo, pra falar com o Lico e concorrer a uma camisa da seleção brasileira. Tem os nossos campeões chegando aí, Lico.
1: É, os nossos parceiros aqui, os campeoníssimos, né? 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
0: Opa!
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0: É, se o Frank tivesse na seleção, qual seria ali com a camisa do Frank? Camisa 5?
1: Ah, é volantão, seria um 5, organizador, né? Organizador. Tudo.
0: E esses aqui, seria que camisa na seleção brasileira?
1: Esse aí seria o 7 e o 11, que era a dupla de 94, Bebeto e Romário.
0: O
1: Silas e o Salso.
0: É verdade.
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0: 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São 11 horas aqui, rapaz, 11 horas. Deixa eu tirar o Banana Móveis aqui. E tem, bem rapidinho aqui, tem uma empresa que vai falar com a gente aqui.
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1: São 11:30, 11:30, se não ligar o botão aqui não fala não, 11:30, e quem tá chegando aqui pra falar com a gente é a Dani Esperon, ela fala da seleção brasileira, Brasil se esbarra na organização de Marrocos e só empata na estreia, na organização, na qualidade também, viu gente, que o time de Marrocos é muito bom, fala com a gente aí, Dani.
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3: A seleção brasileira estreou na Copa do Mundo contra o Marrocos com um empate em 1-1 em Nova Jersey, nos Estados Unidos. O detalhe é que a seleção montada pelo técnico Carlo Ancelotti encontrou dificuldades, já que a seleção marroquina apresentou uma pressão no primeiro tempo, tanto que saiu na frente, mas a seleção brasileira conseguiu empatar ainda no primeiro tempo com o Vinícius Júnior. Um segundo tempo muito mais truncado. A seleção de Marrocos não quis ir para cima do Brasil e ficou satisfeita com o empate e mais se defendeu. Ressaltando que num lance nos minutos finais do jogo, a seleção de Marrocos chegou com muito perigo, fazendo com que o goleiro da seleção brasileira, Alisson, fizesse uma grande defesa. Fim de jogo, 1-1 para Brasil e Marrocos. Agora é pensar no próximo jogo, que será contra o Haiti no dia 19 de junho, próxima sexta-feira, às 9:30 da noite. Para este duelo, a expectativa é de ter Neymar em campo, já que o atacante vai passar por uma nova ressonância magnética para avaliar se ele já tem condições de treinar junto com o grupo. Se for positiva essa decisão, Neymar já treina e vai poder estar em campo ajudando a seleção brasileira contra o Haiti em partida válida pela segunda rodada da Copa do Mundo. Agência Rádio Web com informações da seleção brasileira, Daniela Esperon.
1: Vou deixar pra você comentar essa fala da Dani Esperon, viu, Lico?
4: É, meu amigo Pacheco, esse todo mundo é Pachecão, né? Mas depois a gente fala quem quer Pacheco aí, e é isso aí, né? Assim, o Brasil, né? Na minha visão, o Brasil, aquilo que o Gilson falou, às vezes o Gilson tem um pouco aí de razão, ou muita razão aí, porque ele entrou aí com aqueles jogadores que ele vinha aí convocando, né? Aqueles compadres dele, né? Como Casemiro, como toda essa galera aí, Paquetá, e outros mais, né? O Rafinha pra mim não jogou nada, e eu acho que agora é a hora dele mudar, né? Vai ter que mudar aí, o Brasil vai ter que mudar aí diante do Haiti. E o Haiti é uma seleção aí bem fraca, né? O Brasil deve mudar aí, igual você falou, e eu acho que tem que entrar aí o Fabinho, o Danilo Santos, né? Eu acho que o Rafinha tinha que sair, mas eu acho que, como você falou, que todo mundo tá falando, que ele não vai fazer também umas mudanças tão radical também. Mas eu acho que no mínimo 4 mudanças ele terá que fazer, porque ele não pode ser bobo, né? Não pode ser tão bobo aí de colocar jogadores que sabe que não vai dar resultado pra ele, e ele tem que mudar. A hora de mudar é agora, porque joga com o Haiti, faz um jogo bom, no próximo jogo aí com a Escócia, já é um jogo mais, já é mais difícil, né? E só falando aí, o Pacheco aí, o meu querido, é o Pacheco, é aquele torcedor aí que é um pouco cego, né? Um pouco, às vezes, vai muito aí no oba-oba. Eu não sou Pacheco, eu não sou Pacheco, eu acho que o seleção, eu vou no dia a dia aí, eu vejo os erros do Brasil, eu acho que, eu falei que o Brasil, se empatasse o jogo, seria um resultado excelente, como foi. Pra mim, o resultado foi bom, não foi pro Marrocos, foi pro Brasil. Empatou porque os dois agora vai disputar aí o primeiro e o segundo, que no final aí vai dar um ou outro aí em primeiro e o outro em segundo, porque os outros dois jogos são mais fáceis.
1: É, são 11:35, sou Pacheco com gratidão, sou Pacheco com amor, sou Pacheco pelo Mineiro Esporte Clube que vai subir,
4: sou Mineiro,
1: Pacheco
4: sou.
1: Pelo Goiás que vai subir, mais o Vila e o Atlético, sou Pacheco pela Seleção Brasileira que não vai perder nenhuma partida na Copa do Mundo e vai ser campeão do mundo, ainda vai ter o artilheiro, ainda vai ter o Neymar como um dos melhores do mundo.
4: Aí você caiu da cama.
1: Continuo sendo Pacheco pro resto da vida, sendo esse Pacheco apaixonado pela seleção brasileira. Aqui não foge. O Brasil não perde pra ninguém e o Brasil vai ser campeão do mundo. Seleção brasileira é a melhor. Resultado bom não foi pra seleção brasileira, não. Resultado bom foi pro Marrocos.
4: Não, foi pro Brasil.
1: Porque o Marrocos, certo, o Marrocos é essa, é ex-campeão do mundo. Então, o resultado bom foi pra Marrocos.
4: O não Brasil,
1: foi pro
4: Brasil é hexa já?
1: Já. O Brasil já ganhando ou perdendo, o Brasil é hexa.
4: Só é, se perder é. 6 vezes consecutivo depois de 2002, será hexa perdedor.
1: É. Hoje, uma camiseta mulherada, vamos passar na frente desses homens aqui. Mulherada, mulherada, mulherada, são 11:36, 11:36. Eu tenho que ver aqui a Irlani, ó. A Irlani tá falando, imagina se o primeiro jogo do Brasil fosse contra o europeu, igual a Alemanha, seria ruim, né, Irlani? Depois você pega seu pé e sua mão e põe dentro de água quente, porque pé de gelo desse jeito, eu vou te contar uma coisa pra você, viu? Vai torcer contra se lá na frente. Minha amiga Ana, na rua Rio Claro, Lico, ela tá falando, eu gostaria de Cracktel participar do sorteio da camiseta.
4: Já
1: Lico.
4: Tá participando.
1: A Ana tá participando, né, Lico? A nossa querida Edna, deixa eu achar aqui.
4: Edna Maria,
1: ela mora na Avenida São... Avenida...
4: Essa é a Ana Maria.
1: Essa é a Ana Maria, né? É. Nossa Senhora Aparecida, é a Ana Maria. É o Marcos Roberto, né? Bom dia, eu quero participar do sorteio da camisa. Quem mais aqui? Tem a Edna Maria ali também, né?
4: Da Chácara,
1: uma resenha esportiva. Edna Maria, quero concorrer a uma camiseta. É muito legal essa mulher falar, né? Daniela, é a Daniela Esperon, amiga do Lico. É o João Farofa, fala com nós, é João Farofa.
5: Ô galera, vocês aí tem uma força danada. Fala pra esse técnico aí, pô, o Endre pra jogar, rapaz. Tira um. Não. Mas tá beleza. Valeu, um abraço. E a camisa pode mandar pra mim também.
1: Tá certo, tá certo. Quem tá participando aqui, Lico, é. Meu, nosso querido. O Silas tá aqui, ó. O Silas, né?
4: Santista.
1: Bom dia, meus amigos. Aqui é Silas Rocha Guimarães.
4: É o Santista.
1: É, o Santista?
4: Santista.
1: É só eu e você, viu, Silas? Maria Pureza, muito obrigado pela sua participação, quero participar também. Alô, Rani Pablini, bom dia, coloca meu nome para concorrer ao sorteio da camiseta. O vereador Batistinha tá mandando aí, quero concorrer a esse brinde também. Seu Hélio José, nosso querido seu Hélio José.
4: Meu vizinho, Hélio José.
1: É, rapaz, tem mais um aqui pra gente ouvir aqui. É o Bacana, Lico, lá da rádio 87,9 de Santa Helena. Fala, Bacana aí.
6: Cracktel, bom dia pro senhor, concordo contigo plenamente. Tem que ter paciência, você falou tudo aí, esse Marrocos vem jogando há 4 anos juntos, então o treinador tá tanto tempo nesse time aí.
4: Não, tá não.
6: Né? O brasileiro tem que parar com esse negócio, ver só o lado nosso, do outro lado, lá tinha uma equipe muito boa, muito bem taticamente, né, Theo? Analisando friamente, né? Time bom certinho, um dos melhores laterais do mundo. O Ancelotti, pô, 13 jogos à frente da seleção, não conseguiu repetir uma seleção, né? Vamos ver se eles... Dá uma mão aí pra esse menino e pro Henrique que entrar, né, rapaz? Precisa dar uma mexida nesse time.
1: Precisa dar uma mexida nesse time, sim. Precisa dar uma mexida porque ele tem que trocar, no meu ponto de vista. O Lico vai discordar de mim. Mas ele deveria trocar, no meu ponto de vista. E eu, olha que eu sou apaixonado pela seleção brasileira. Eu sou o quê? Como é que você falou aí?
4: Pacheco.
1: Eu sou um Pacheco, sou doente na seleção. Mas eu acho que ele deveria mexer de 4 a 5 posições. Você me corrige se eu tiver
4: errado. Não, tá correto. E olha, o João Farofa aí falou, o Bacana falou do Endrick. Gente, o Endrick é paixão nacional. Todo mundo vê aí que o Endrick é um jogador, além dele saber fazer gol, é jovem. Ele é um menino ainda. Mas ele já tem uma pequenininha experiência.
1: Cara, o cara joga num time francês. Um time que disputa Liga ele,
4: Engraçado, ele foi 5 vezes campeão pelo Palmeiras, tem bagagem, já jogou um pouquinho lá no Real Madrid, foi lá pro Lyon, jogou e agora o cara tá com fome de bola.
1: Tá com o Ronaldo Fenômeno, quando jogou ali, quantos anos ele tinha mais ou menos?
4: Ele entrou na seleção, ele tinha 17. Ele jogou em 94, mas quando ele jogou em 98, ele já tinha 21 anos, então assim, e o Endrick vai fazer 20 agora em julho, então é praticamente a mesma idade aí que o Ronaldo Fenômeno jogou na seleção brasileira. Tem que colocar o menino.
1: Aí eu vou falar uma coisa pra você aqui. 3 jogadores poderiam mexer aqui, dar uma sustentação maior à seleção brasileira. Endrick,
4: o Danilo?
1: Não, na frente. Ah, o Endrick, o Rian.
4: Eu jogo, e
1: o Luiz Henrique. Pronto, falei.
4: Eu acho que ele não ia jogar o Rian e o Luiz Henrique. Ele ia, assim, eu colocaria Luiz Henrique, Endrick e Vini Júnior.
1: Ah, o Vini Júnior também não pode tirar, não. Fala do Vini Júnior.
4: Pois é, porque ele jogou pra
1: jogou
4: mim,
1: muito,
4: foi o melhor.
1: Dele, melhor, né? Fez um golaço, jogou isolada na frente. São 11 horas e 40 minutos, 11:40. E minha amiga Mariana de Freitas, né? Copa do Mundo, ela fala, dia de goleadas na Copa das Chuteiras Rosas. Será, meu Deus? Eita, Copa do Mundo, fala com nós aí, Mariana.
7: Chuva de gols na Copa. Eu sou Mariana de Freitas e aqui não tem VAR, mas estamos de olho em tudo que acontece dentro e fora de campo na Copa. Nesse domingo teve goleada, gol no finalzinho, chip na bola e chuteiras rosas. Muitas chuteiras rosas. Curaçao, estreante em Copas do Mundo, já se igualou ao Brasil e tomou 7 gols da Alemanha nesse domingo. Brincadeiras à parte, foi lindo ver a torcida da pequena ilha vibrando com o time, mesmo que com apenas um golzinho marcado. Curaçao está em nossos corações. E a goleada da Alemanha colocou os germânicos à frente do Brasil no ranking das seleções que mais marcaram gols na história do campeonato. São 238 para nós e 239 para eles. E olha que eles têm menos participações que o Brasil em Copas. Cada dia é um 7-1 diferente. Equador e Costa do Marfim teve emoção até o fim. O placar foi magro, mas o confronto foi um jogaço. O equatoriano Ener Valencia perdeu mais um gol feito na carreira e quem comemorou foi a torcida verde-laranja do time africano, com gol marcado aos 44 do segundo tempo por Diallo. Mas tudo longe dos Estados Unidos, já que os torcedores da nação africana tiveram os vistos negados para ingressar no país. O grupo F não tá de brincadeira. Japão e Holanda empataram em 2-2 e derrubou muito bolão por aí. Já a Suécia amassou a Tunísia em mais uma goleada, 5-1. Na partida, o quarto gol sueco foi validado pelo chip da bola, um desvio mínimo que tirou o meio-campista Svanberg da posição de impedimento. Detalhe, ele tinha acabado de sair do banco de reservas e balançou a rede. E as chuteiras rosas que estão nos pés de todos os jogadores. O assunto tomou conta das redes sociais. São várias as teorias, mas a mais coerente é de que o rosa é a cor que mais se destaca no verde do gramado. O problema é que todas as fornecedoras apostaram no pink. Se foi combinado, a gente não vai saber. Mas tá todo mundo falando nisso, menos o Messi, que joga com uma chuteira exclusiva branca e azul com detalhes em dourado, chamada El Último Tango. E o gol contra da rodada ficou por conta do supervisor do VAR da partida entre Alemanha e Curaçao, que fez um gesto considerado símbolo supremacista para as câmeras. A FIFA não se manifestou sobre o assunto até o fim da noite deste domingo. E na segunda, a Espanha entra em campo contra Cabo Verde, Uruguai pega a Arábia Saudita e complementam a programação do dia Bélgica e Egito e Irã contra Nova Zelândia. Fora das quatro linhas, Irã e Estados Unidos firmaram um acordo para cessar fogo no Oriente Médio, porque aqui não tem VAR, mas a gente tá de olho em tudo que acontece dentro e fora de campo na Copa.
1: É, esse povo que gosta de chuteirinha rosa... Sei lá que diabo que
4: é. Você não jogava de chuteira rosa, não?
1: Não, minha chuteira... Pra não falar que eu não tive uma chuteira...
4: Colorida,
1: eu tive uma pônei vermelha.
4: Eu tinha
1: todos
4: também.
1: Todos os jogadores do país inteiro usou pônei.
4: Primeiro que usou, você sabe?
1: Não.
4: Serginho Chulapa.
1: Serginho Chulapa?
4: E eu tinha também, comprei em 86.
1: E eu tinha uma chuteira pônei.
4: Você já tinha 22 anos em 86.
1: E nessa época eu devia ter uns 14 uh-huh. para 13 anos quando eu tive essa chuteira.
4: E por incrível que pareça, quando o Brasil entrou em campo, que fez aquela rodinha ali, eu olhei nos pés, não tinha nenhum jogador, todos iguais. Tudo com vermelho, vermelho e rosa. Rosa pink. Então tá apostando nessa chuteira aí. O Fabinho entrou com uma quase preta lá, achei aí raiz, né? Pra mim, eu gosto de jogador, é raiz.
1: É, tá bom. A Elma Maria tá mandando um abraço pra todo mundo. Ótima semana. Elma Maria aqui, queria participar do sorteio, tá participando. Minha amiga Nathalie, né? Quero participar do sorteio. O Brasil tem que ganhar essa Copa e vamos ganhar. Ê, Nathalie, é só eu e você, viu? Nós estamos torcendo mesmo, viu, Nathalie? Minha amiga Cida também tá aqui, Lico. Minha amiga Cida, do Perobeiras. Bom dia, galera. Entendo nada de futebol, mas todo dia ouço vocês. Você entende, você é maravilhosa, Cida, né, Lico? Entende muito.
4: Um abraço lá pro Perobeira, né? É, um abraço pro Hélio,
1: bairro,
4: né?
1: Espetacular.
4: José Hélio também tá lá sempre.
1: É, você é maravilhosa, Cida, você entende sim. A Dulcelina, ela quer ganhar, ela mandou o telefone dela, muito obrigada. Joelma também tá aqui. É... fala com nós aí, Joelma.
8: Bom dia, gostaria até mais de participar do sorteio da camisa.
1: Tá participando, minha amiga Joelma, tá participando, muito obrigado.
4: Só lembrando, ô Joelma, por favor, coloca o nome completo e o número do telefone pra todos. Áudio fica meio complicado.
1: É, meu amigo Edmar do Cruvinel, bom dia, coloca meu nome. Um abraço pra você, meu parceiro Edmar aí do Cruvinel, minha amiga... Ana também, a Ana tá para a mulherada, tá dando um show. Ê, mulherada, vou te falar, viu? Queria participar do sorteio, meu nome é Ana e do Carlos Eduardo Nascimento Bernardo, aqui na Rua Claro. Que coisa boa, no Leontino. A Valéria.

0: Romário, Ronaldo, Rivaldo, ver essa seleção de hoje é de chorar, né?
1: Não é fácil, não.
0: Mas é o que nós temos. O que mais dói, rapaz, é ver o Matheus Cunha entrar no jogo para ser o homem gol na seleção brasileira. O camisa 9 sempre foi o cara para fazer os gols. Ronaldo, o Crespo, Careca, Ibrahimovic, Lewandowski. E aí o Matheus Cunha entra para bater escanteio. Camisa 9 da seleção batendo escanteio. Não era ele que tinha que estar lá para fazer os gols? Ele que é o 9? Cara, realmente um salário milionário para Carlos Ancelotti para fazer a vantagem que ele está fazendo. Deixar Rafinha no jogo até o final. Deixar o Paquetá o tempo errando tudo igual ele errou, sendo que ele tem peças de reposição.
2: Mudou uma nova rota.
0: Aí não dá, viu, Cracktel? Aí não dá.
3: Ele tá na...
0: Mas, se ele tá tratando do Marrocos, foi um bom jogo do Brasil, porque o Marrocos, pode anotar aí, não vai perdendo assim pra qualquer seleção nesse Mundial, não. Viu? Um time bem treinado.
1: Muito bem, bem treinado. Um abraço, meu amigo Mauro Avelino. Quem também chega aqui pra falar com a gente? Mauro matou a pau, viu? Agora você vai comentar o Mauro.
4: Sim.
1: Quem chega aqui também? Meu querido vereador Adão, rapaz. Esse é ex-flamenguista, né?
4: Ex-flamenguista. Ele falou pra mim.
1: Não.
4: Ele e o irmão dele,
1: não,
4: no baú.
1: Não, não muda não, não muda não. Fala com nós aí, vereador Adão, lateral dos bons da Ípica. Lateral mochila.
4: Mochila.
5: Bom dia, amigo
1: bom dia.
5: Da Rede Esportivo, da Rádio Dourado. Uma estreia muito nervosa, de muitos erros da seleção, eu acho que sem motivo, porque é uma seleção que tem mais de 90% dos jogadores jogar a Copa passada, jogadores experientes, mas sentiram o primeiro jogo, isso é normal, contra uma seleção que para mim está entre as 6 melhores da Copa, a gente sabia que ia ser difícil, tomamos um gol erro de conjunto, mas para mim é a porcentagem maior do nosso goleiro, acho que o goleiro quando não tem 100% de certeza que vai chegar na bola, tem que aguardar debaixo das traves, esperar que a definição do atacante, esperar que o zagueiro se trova. Fizemos um gol de individualismo do nosso Vinícius Júnior. Para mim foi um dos que mais procurou o jogo. No geral, a equipe errou bastante. Acho que o Ancelotti pegou para a cabeça de não ter colocado o Endrick, que era um jogo mais difícil para o Endrick. Agora no próximo, provavelmente é um jogo mais fácil. O Endrick deve rebentar nesse jogo e obrigar ele a colocar ele titular. Mas é isso aí, estamos com fé. Vamos buscar esse Hexa. Brasil! Uma semana abençoada a todos.
1: Amém. Muito obrigado, meu amigo vereador Adão, sempre ligado aqui. Lico, comenta aí o que o vereador falou e o que o Mauro falou também, que você gostou do que o Mauro falou.
4: Sim, o Mauro, o Adão, assim, olha, então, a gente, todo mundo entende futebol. O brasileiro, nós somos mais de 200 milhões aí de técnicos, né? Todo mundo entende futebol. A diferença do Ancelotti pra mim, pra você e pra outro, é a diferença que o cara tem experiência, tem moral pra fazer, mas tá fazendo coisas erradas que a gente detecta que tá errado. Olha, a seleção brasileira é a seleção mais velha de todos os tempos. A idade da seleção brasileira hoje é 29,2 de idade. Então, assim, a seleção brasileira é velha, ele convocou errado, né? Ele convocou errado, deveria ter convocado outros jogadores. Então, 17 jogadores da última Copa. Isso que o Adão falou e o Mauro falou, é verdade. Os jogadores do brasileiro são veteranos. Ele não devia tremer, devia jogar com experiência, com ali uns ajudando outros. Você vê um Casemiro perdidíssimo dentro de campo.
1: Não acertou um passe.
4: Não acertou um passe. Um Paquetá aí, que jogou a última Copa também, perdido em campo.
1: Não acertou um passe.
4: A gente vê a zaga do Brasil. Hoje o Marquinhos não é o mesmo. O goleiro nosso, o que que ele tava fazendo fora da área? Você não pode pegar a bola com a mão. Ele deveria ter o time. Olha, eu nunca vi. É o goleiro com 3 Copas do Mundo. Nunca teve outro goleiro. O Taffarel disputou 2. O Júlio César disputou 2. Mas esse Alisson, ele só tem mídia, eu acho que ele é um perdedor, não deveria estar na seleção, nem convocado deveria ser. Mas eu acho assim também que o Ancelotti, ele tem 13 jogos de frente. O errado de tudo aí não é o técnico, pra mim é os presidentes da CBF que fez tantas merdas ali. Então, assim, hoje a seleção brasileira tá na mão de um cara que às vezes tá até vendido ali. Não é um principiante, porque ele tem como as maiores ligas aí da Europa, ele foi campeão da Champions muitas vezes, mas ele já tá meio ultrapassado. Eu acho que o Brasil

0: deveria ter investido em outro técnico, mesmo que fosse estrangeiro, de um técnico mais novo, um técnico mais... Você vê o técnico do Marrocos, é um técnico jovem. E aquele menino do Marrocos, número 6, que pôs todo o banco, o meio campo do Brasil no bolso, ele tem apenas 18 anos de idade. Na última Copa, ele era uma criança, ele estava lá assistindo o jogo do Marrocos. Então, assim, a gente vê um menino de 18 anos deitar e rolar em cima do Brasil, então tem que mudar, tem que regenerar a seleção, tem que renovar, porque do jeito que tá, não dá certo.
1: Eu só queria saber, nós estamos falando de mudanças no dos jogadores de linha, se ele vai ter postura para fazer mudança no gol. A minha preocupação. E só queria falar uma coisa, o treinador da Costa do Marfim deve ir a julgamento hoje. Ontem ele xingou demais da conta, ontem ele pulou na beirada do campo, ele gesticulou, coisa que...
0: Verdade.
1: Que o pessoal africano gosta de fazer, reclamam demais da arbitragem, e ele vai pra pauta hoje, pode pegar gancho, viu, Lito?
0: Olha, só lembrando, né, a gente não pode cornetar Curaçao, porque nós também levamos de 7 a 1, né? Então, assim, hoje a seleção da Alemanha tem 239 gols na Copa e o Brasil tem 238. O Brasil sempre, igual tá falando, né, tá tomando 7-1 todos os dias, né? Ontem eu assisti Costa do Marfim 1, Equador 0, um jogaço.
1: Jogaço.
0: Holanda 2, Japão 2, outro jogaço. Pra ganhar do Japão não é fácil. E depois que o Memphis Depay entrou...
1: Não fala de novo, mas você tem que puxar o Memphis. Piorou o time, viu, Lito?
0: Eu acho que ele piorou a equipe da Holanda. Eu acho que foi um jogo justo. Eu acho que o Japão não merecia perder. E assim, a Costa do Marfim fazer um gol já no final.
1: Isso. Bem no finalzinho.
0: Mas assim,
1: são
0: poucos jogos da seleção, hoje na Copa do Mundo que a gente assistiu que foi bom, mas a maioria aí é muito fraca.
1: Se você tá achando que a seleção brasileira tá fraca, olha essa nossa seleção aqui que o Lico tem pra te falar. Aqui são campeões mundiais.
0: Essas são campeões mundiais, né? 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
1: Abraço, Gordigo.
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1: Um abraço para o Joaquim, um abraço para o Bigodinho, um abraço para todo mundo. Estive lá na casa do Joaquim no sábado, comendo um pedacinho de carne. Toicinho. O pedreiro do Joaquim lá, que me falha a memória agora, lá o servente. Muito obrigado, viu, o mestre de obras. Muito obrigado a todos vocês aí da casa do Joaquim, né? Faltou Dona Arlete, né? Tem esse outro aqui, Lico. Esse aqui é campeão brasileiro também, campeão brasileiro, né, rapaz? Vamos ver se a gente consegue colocar ele no ar aqui.
0: Esse é volantão, né? Organiza tudo ali. Eita, é o Frank, né? 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
1: Frank Serviços Automotivos, que a gente fica aí na expectativa do próximo jogo da seleção brasileira, né? Tomara que a seleção brasileira venha com algumas modificações, tomara que a seleção brasileira mude o seu padrão de jogo e que o Brasil possa conseguir uma grande vitória. Se é contra o Haiti ou não, eu não tô nem aí, o Brasil tem que ganhar. São 11:55, 11:55. Você tá aqui no Resenha Esportiva, hoje tem uma camisa da seleção brasileira para ser sorteado. Hoje tem a camisa da seleção brasileira para ser sorteado. Quem tá participando aqui, Átila, né? Bom dia, estou procurando, né? Ver se ganho uma camisa da seleção brasileira. Tomara que você ganhe, Átila. Tem a Edna também. Aquele goleiro foi fazer lá naquela distância, né? Ele tem que ficar no gol. Ela tá cumprimentando o que você falou.
0: A Edna entende bola.
1: Rapaz, e ela tá perfeita. Quem mais tá aqui? Olha, sou a Genesi. Quero participar do sorteio da camiseta. Tem o Manuel Raimundo. Coloca meu nome aí no sorteio da camiseta do setor popular, né? Do setor popular. Tem a Miriam, mulherada dando um show. Ei, mulherada, vocês são especiais demais. Bom dia, me chamo Miriam, quero ganhar a camiseta. Fala aqui do setor Divino Espírito Santo. Setor maravilhoso. Temos também a Joelma, já falei com a Joelma. Tem a Eliene de Paula. Sou Eliene Paula de Melo. É, manda o seu setor aí, minha querida. Manda o seu setor, manda o seu telefone aí, minha querida Eliene, né? São 11 horas e 56 minutos. Dá tempo de chamar o terceiro, Lico?
0: Dá.
1: Dá tempo de chamar o terceiro aí?
0: Sim.
1: Então vamos aqui, olha. Olha o Eduardo Amaral, ele fala da Fórmula 1. Hamilton conquista a primeira vitória com a Ferrari e briga pelo título. Ele que é apaixonado pelo Brasil ontem, passou por cima e venceu o Grande Prêmio de Barcelona. O brasileiro ficou em 11º. Fala com a gente aí.
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3: Recordista absoluto da Fórmula 1, Lewis Hamilton chegou neste domingo à sua 106ª vitória na categoria. Mas o primeiro lugar no Grande Prêmio de Barcelona, Catalunha, veio com um gosto especial, já que essa foi a primeira vitória do inglês na Ferrari, fazendo dele o único piloto da história a vencer com as três maiores equipes da Fórmula 1, McLaren, Mercedes e agora Ferrari. A vitória do britânico veio com um bônus, já que com o abandono do líder do campeonato, Kimi Antonelli, a diferença na luta pelo título caiu para 41 pontos. A corrida, disputada no circuito da Catalunha, foi monótona durante as 30 primeiras voltas. George Russell, da Mercedes, largou em primeiro e manteve a posição, assim como o próprio Hamilton, que vinha em segundo, e os demais do pelotão da frente. Contudo, a Ferrari apostou em uma estratégia ousada de três paradas. A ideia era que Hamilton tivesse pneus mais novos para a disputa contra os pilotos da Mercedes no final da corrida. Só que a quebra da Aston Martin de Fernando Alonso, no momento em que Hamilton liderava, tornou a vida da Ferrari ainda melhor. O problema do espanhol levou a um safety car virtual, o que tornou a terceira parada da Ferrari tranquila, permitindo que Hamilton seguisse em primeiro, sem a necessidade de brigar na pista pela posição. Com um bom ritmo de corrida, Hamilton ia abrindo vantagem, enquanto os companheiros de equipe, Russell e Antonelli, se digladiavam pelo segundo lugar. O jovem piloto italiano chegou a ultrapassar Russell, mas sua Mercedes quebrou poucas curvas depois, permitindo um pódio totalmente britânico, com Hamilton em primeiro, Russell em segundo e o atual campeão, Lando Norris, em terceiro. Charles Leclerc, companheiro de Hamilton na Ferrari, quebrou e não completou a corrida também. Os pilotos voltam à pista agora no dia 28 de junho para disputar o GP da Áustria, que acontece no circuito de Spielberg, também conhecido como Red Bull Ring. Agência Rádio Web, produção e reportagem, Eduardo Amaral.
1: Muito obrigado, meu amigo Eduardo Amaral. Lico, na Fórmula 1 ontem, o Hamilton fez uma corrida extraordinária. Ele não iria ganhar a corrida. Teve uma bandeira amarela, bandeira sem entrar no box. Como ele estava perto de entrar, e os outros, ele fez três paradas, os outros fez dois, foi o tempo dele conseguir entrar no box, trocar os pneus, e aí já não perdeu mais, Lico.
0: Aí já usou a experiência, tanto do piloto como da escuderia, né?
1: Tudo.
0: Então, teve essa assim, a gente sabe aí que o Hamilton, né, várias vezes campeão mundial, e ele não tava bem nas últimas temporadas, né? Hoje tá disputando com um jovem, né? Que é o Kimi Antonelli, né? É. Então, assim, e tá, eu acho que ele vai brigar aí no final, porque ficou ali sempre no pódio, marcando muitos pontos.
1: E chorou, viu, Lico? Nunca vi um camarada que é o maior ganhador de título igual o Schumacher chorar de uma vitória ali, eu tirei o chapéu
0: e pra ele. E eu torço muito por ele, também. Porque ele gosta muito do Brasil, e pra mim, quem gosta do Brasil também torce por ele.
1: É, eu também sou apaixonado por ele. É apaixonado dentro da escuderia, viu, gente? A Ferrari é a melhor do mundo. São 12 horas em ponto, você não sai daí não, que é rapidinho e eu tô de volta aqui, vem essa fala aqui do Minuto Goiás, o melhor estado do mundo, meu Deus.
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1: É, meu estado de Goiás, o melhor estado do mundo. A coisa aqui é muito diferente, a coisa é muito diferente. Hoje se fala muito em seleção brasileira. E você mulher, você homem que tá em casa, vô, vó, tio, tia, são 12 horas e 12 minutos, você pode mandar um zap pra cá pelo 36720322 para concorrer uma camisa da seleção brasileira, né? 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Ei, Boizinho, a clínica Ágape da doutora Isabela, o Posé, o Arrasos, com o Tec lá do meu querido Aderaldo e a dona Neiba, Maglo Uniformes e a nossa querida 91,9, né? Você pode mandar um zap pra cá pelo 36720322 pra você concorrer essa camisa. Agora iremos fazer o sorteio. E a semana inteira, viu? A semana inteira o sorteio de uma camiseta aqui da seleção brasileira aqui nesses oferecimentos todos que eu falei pra vocês aqui. Semana inteira, 36720322, é o programa Resenha Esportiva, levando a Copa do Mundo muito mais perto pra você, com informações, com premiações, com resultados, com enquetes, ouvindo vocês, igual esse meu camarada aqui, ó, esse é meu amigo particular, um irmãozão que eu tenho, fala com nós aí, Branco, bom dia.
6: Bom dia, Theo, bom dia, Lico, você está joia?
1: Na paz.
6: Tô aqui ligado em vocês aí. Ah, eu só vou falar um negócio pra vocês, o jogador da seleção que foi convocado é esses aí, tá certinho. O que falta é convocar ou é colocar em campo o jogador certo. Simplesmente isso. É que o jogador certo tá lá no banco. Você entendeu? Então, até que o Casemiro não ser convocado, eu concordo. O Alisson também não ser convocado, eu concordo. Mas o resto é esse aí mesmo. Só que o jogador tá, ele tá colocando o jogador errado. O jogador que faz a diferença tá lá no banco. É só eles pôr pra jogar, é só isso.
1: Você também pensa dessa maneira, né, Lico?
0: Sim, um abraço aí pro Branco, né? O Branco é um cara muito inteligente, ele é entendido também de futebol. Todo mundo entende futebol. Você pode conversar com todo mundo tá aí. Futebol brasileiro, o brasileiro tem o futebol na veia.
1: Quando fala de seleção brasileira, então mexe, né?
0: É claro, a gente que é da nossa idade, eu, você, assim, nós já viu a seleção ganhar duas vezes, né? Então, assim, a gente pode falar do bom e do ruim. A gente hoje tá, assim, infelizmente, a nossa realidade hoje não é boa. E o técnico, eu não culpo tanto ele também não, porque ele também chegou agora, né? Tem pouco tempo aí de trabalho.
1: Mas ele pode melhorar.
0: Ele pode melhorar. E se ele não melhorar para próximo jogo, com certeza o pau vai comer no lombo dele, porque o brasileiro não vai aceitar, mas... os repórteres já tá começando, e ele já tá fugindo das perguntas. Fizeram uma pergunta para ele e ele falou, não, eu não falo individual, eu falo do coletivo. Mas o coletivo tá ruim e o individual pode mudar, porque a liga quem dá é ele.
1: Qual que é pior, Haiti ou Curaçao?
0: Ah não, Curaçao.
1: É pior?
0: É, então, com certeza.
1: Então, se a Alemanha ganhou de 7... O Brasil, para não ganhar nada do Haiti, tem que fazer 5.
0: É, também penso.
1: Ponto. Sim. São 12 horas e 5 minutos, 12 e 5. Nós temos aqui agora, eu atendo mais um pessoal aqui, ó, a Kátia, o Ney das Graças, a Eliene, o Will. Agora eu vou atender vocês aqui, viu? Quem tá chegando pra gente aqui é o Diego Brião. Ele fala... Aqui não tem VAR, seleção com 11 estrangeiros, falha no VAR e estreia na madrugada. Vamos ver o que é que ele tá querendo dizer, eu não entendi muito, mas vamos lá ver o que o Diego Brião tá querendo falar pra gente aqui. 12 horas e 5 minutos, fala com a gente aí, meu camarada.
7: Bola rolando, eu sou o Diego Brião e aqui não tem VAR, mas estamos de olho em tudo o que acontece dentro e fora de campo na Copa. O sábado, que foi o terceiro dia do torneio, teve como grande destaque nos gramados a estreia do Brasil contra Marrocos com o empate por 1-1 em jogo disputado nos Estados Unidos. Ou poderíamos dizer que foi a estreia do Brasil contra uma seleção do mundo. Nesta partida aconteceu algo inédito na história dos mundiais. A partir de parte do segundo tempo, a seleção do Marrocos estava com 11 jogadores em campo que nasceram fora do próprio território. Tratavam-se de descendentes de marroquinos nascidos na França, Espanha, Bélgica, Canadá e Países Baixos, ou Holanda. Para completar esta equipe internacional do Marrocos, o técnico Mohamed Ouarbi, de raízes marroquinas, nasceu também fora do país do norte da África. Neste caso, mais um originário da Bélgica. Também no sábado, e igualmente nos Estados Unidos, Catar e Suíça repetiram o placar de 1-1 do jogo do Brasil com o Marrocos. O que sim foi diferente foi o árbitro de vídeo, o VAR, que teve protagonismo por um motivo que não é o esperado: falha técnica. A organização do torneio, inclusive, admitiu em comunicado divulgado após o jogo que uma breve interrupção técnica impediu a geração do gráfico de animação do impedimento antes da marcação do pênalti, a partir do qual foi marcado o gol suíço no começo do duelo. Já na madrugada de domingo, pelos fusos horários brasileiros, a Austrália enfrentou a Turquia. Foi a estreia da faixa horária da madrugada. Quem ficou acordado viu os dois gols australianos que decretaram o placar de 2-0. O horário diferente até então nesta edição do Mundial aconteceu porque o jogo foi disputado na cidade canadense de Vancouver. Com o fuso horário de Brasília, por exemplo, são 4 horas a menos de diferença. Sem jogo a 1 da madrugada, neste domingo, barra segunda, que é o quarto dia de competição, serão disputadas as partidas entre Alemanha e Curaçao, Costa do Marfim e Equador, Países Baixos versus Japão e Suécia contra Tunísia. Aqui não tem VAR, mas estamos de olho em tudo o que acontece, dentro e fora de campo na Copa. Até a próxima.
1: Até a próxima, meu amigo. São 12 horas e 8 minutos, 8 e 12. Eu falei que eu ia falar com o pessoal aqui. Tô aguardando você aqui, ó, pra mandar um zap pra cá pelo 36720322, pra você concorrer uma camisa da Seleção Brasileira. Agorinha nós vamos fazer o sorteio aqui, viu? Mulherada, essa semana inteira, viu? Camisa da Seleção Brasileira. E os homens também, as crianças também, o vô, todo mundo aí, olha, mandando usar pra cá pelo 36720322, dando o seu palpite sobre a Copa do Mundo, sobre os times goianos. Pode falar dos times goianos também, viu? Agora o Carlos André vem com a fala aqui do Atlético, do Goiás, do Vila Nova, porque esse final de semana foi a semana do empate e da derrota. Quem tá aqui, olha a expectativa do Hendrick, quem que é, deixa eu ver, sou o Will, açougueiro, queria participar. Ô, meu camarada, você é gente boa demais, muito obrigado, viu? Muito obrigado por você estar participando com a gente aqui. A Kátia Cristina, quero ganhar a camisa. Kátia Cristina Rezende, José de Oliveira Martins. José de Oliveira Martins é ali na Baixada, ali, não é?
0: É próximo, na Quarta Avenida, né? Próximo do cemitério.
1: Isso, um abraço pra essa turma toda aí. Falar em José de Oliveira Martins, um abraço pro Junão, pro Raí, pra Estela, lá da Panificadora, tá todo mundo lá nos ouvindo, viu?
0: Um abraço pra eles,
1: um lá. Um abraço pro Junão, um abraço pro Dr. Miguel, recuperação rápida, senhor, meu grande amigo Dr. Miguel, em casa, mais o Dante, um abraço pra todo mundo aí. Seu Antônio Ribeiro, um abraço pro senhor, seu Antônio Ribeiro, muito obrigado pro senhor ouvir a programação nossa aqui, o senhor é maravilhoso, um abraço na esposa, e eu vou relatando pro senhor aí, seu Antônio, que o Brasil, é eu e o senhor e o Guela, o Brasil vai ser campeão, seu Antônio Ribeiro. Beijo no coração do senhor, muito obrigado pela audiência. O Guedes, que ele tá ouvindo a gente, Lico, escutando a gente todo dia, seu Antônio Ribeiro.
0: Um abraço.
1: Um abraço também pro meu amigo Salamin.
0: Eita,
1: esse Salame. Eu não posso deixar. A hora que eu for aí, você faz mais barato. Mas um abraço pra você. Minha amiga Viviane, quero concorrer à camiseta Viviane França, Cidade Nova. Tem hora que o Mineiro está tão grande que eu me perco em alguns bairros, né? Aqui é o 36720322. Lico, eu queria te perguntar uma coisa. Você tem alguns resultados aí da Copa do Mundo? Os jogos?
0: Vamos nele? Vamos lá, né? Então começou aí na quinta-feira, né? Com 3 expulsões no jogo do México e África do Sul, México ganhando por 2-0. E parece que os outros jogos não teve expulsão, só esse primeiro jogo aí, dirigido aí pro Wilton Pereira Sampaio.
1: Foi 3?
0: 3 expulsões. Aí, depois na quinta, Coreia do Sul 2, Tcheca Eslováquia 1, né? Aí na sexta-feira, Canadá 1, Bósnia Herzegovina 1, Estados Unidos goleou o Paraguai por 4-1, show aí dos Estados Unidos. Aí no sábado, Catar 1, Suíça 1, Brasil 1, Marrocos 1, que a gente já sabe, o Haiti 0, Escócia 1. Rapaz, e aí ontem, né?
1: O Haiti ganhou da Escócia. Ah, não, a Escócia, não, né?
0: Haiti 0, Escócia 1. Né? Ontem, Austrália 2, Turquia 0, Alemanha 7, Curaçao 1, Holanda 2, Japão 2, Costa do Marfim 1, Equador 0, Suécia, olha, Suécia enfiou 5-1 na Tunísia. E hoje tem Espanha e Cabo Verde, Bélgica e Egito, Arábia Saudita, Uruguai e Irã e Nova Zelândia, fechando o dia de hoje.
1: É, porque a Tunísia, se eu não me engano, é africana.
0: A Tunísia é africana.
1: E é considerada a melhor defesa atualmente.
0: Porque tem a África, eles falam a África Branca, né? Que é Tunísia, aí tem a Argélia, tem várias, fala assim, é a África Branca e tem a África Negra. Então, tem, às vezes, tem essa divisão.
1: Mas ela é considerada a melhor defesa. Eu fiquei surpreso, já vou te falar, eu fiquei surpreso com esse resultado. São 12 horas e 11 minutos, 12:11. Tem umas coisas aqui para discutir antes de chamar aqui, que agora a gente vai chamar o Carlos André. No Campeonato Goiano, quando o Carlos André falar do Campeonato Goiano, a gente discute, porque eu queria mostrar que o time do Gilberto Pereira fez uma façanha ontem e não conseguiu se classificar. Sônia Bebel, um abraço pra você, Sônia Bebel. Ainda dá tempo, gente, 12 horas e 12 minutos, nós temos muito tempo ainda. Pode mandar o zap aqui pelo 36720322. Hoje nós temos camiseta, amanhã nós temos camiseta e nós temos, ó, até o Jogo do Brasil teremos muito mais prêmios aqui pra você. 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Tem, sabe o quê? 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Que também mudou pro Flamengo agora também, a Juliana e todo mundo. Todo mundo Flamengo agora, e tem a Maglo. Maglo é maravilhosa também, viu, Lica? Maglo Uniformes e a nossa maravilhosa 91,9. 12 horas e 13 minutos, 12:13. 12:13 é o Carlos André que chega agora?
0: Carlos André.
1: O Carlos André chega com destaques para Atlético, Goiás e Vila Nova. E aí depois eu vou falar do time do Gilberto Pereira, que fez uma façanha ontem no Campeonato Brasileiro, mas não conseguiu vencer. Fala com a gente, Carlos André. Bom dia, meu camarada.
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8: Olá, tudo bem? Craquetel, aquele abraço para você, Luiz Carlos Lico, a todos os nossos ouvintes, em especial a toda a torcida do Mecão, ligadinhos aqui no Resenha Esportiva desta segunda-feira, dia 15 de junho. Eu começo destacando o Atlético sem técnico, isso mesmo, Eduardo Souza. Deixa o Dragão, né, após o empate com o CRB em 3-3. Eduardo Souza não é mais o técnico do Atlético. A saída acontece após o empate por 3-3 com o CRB na noite da última sexta-feira no estádio Antônio Ascioli pela 13ª rodada da Série B do Campeonato Brasileiro. A decisão foi tomada em comum acordo entre as partes em meio à campanha irregular do Dragão na competição. Apesar de alguns momentos de recuperação ao longo do torneio, a equipe não conseguiu engrenar e encerrou a rodada na 12ª colocação com 17 pontos. Eduardo Souza chegou a construir uma sequência de 6 jogos de invencibilidade, né? Mas o Atlético alternou boas atuações com resultados decepcionantes. Nos últimos compromissos em casa, por exemplo, né, o time perdeu para o São Bernardo, empatou o clássico contra o Goiás e deixou escapar a vitória diante do CRB após um movimentado empate em 3-3. Portanto, Eduardo Souza não é mais o técnico do Dragão. E olha só, o Goiás empatou, hein? Goiás empata com o Atlético e segue, né, no meio da tabela de classificação. Em jogo pegado, mas sem muitas chances de gol, Atlético e Goiás empataram em 1-1 na Arena Sicredi pela 13ª rodada da Série B. O Goiás abriu o placar com Esli Garcia no fim do primeiro tempo e viu o Atlético perder pênalti na volta do intervalo. Depois, Cauã Rodrigues encheu o pé de fora da área e empatou. O time da casa ainda teve Jota expulso e segurou o empate até o final da partida. Com esse resultado, o Atlético chegou a 19 pontos e está na 10ª posição. O Goiás vem logo atrás, né? Tem 18 pontos em 11º lugar na competição. E o Vila Nova, hein? Vila Nova perdeu, isso mesmo. Olha só o destaque para o Tigrão. Cuiabá supera o Vila. Vence terceira seguida encosta no G6 da Série B. O Cuiabá foi superior na partida, criou vidas, ou seja, várias chances claras e poderia ter definido o resultado ainda no primeiro tempo, né? Com oportunidades desperdiçadas por Railan, Rodrigo Rodrigues e Vinícius Peixoto. A equipe manteve o volume ofensivo até o final, né? Ou seja, e aí foi premiada, né? Até o final da partida, já nos acréscimos da etapa final. O gol da vitória saiu com o Caleb, que aproveitou uma falha da defesa do Vila Nova e garantiu 1-0 na Arena Pantanal, confirmando a terceira vitória consecutiva do Cuiabá nesta competição. A equipe mato-grossense embala na temporada e chega aos 19 pontos, ocupando momentaneamente a décima colocação, a um ponto do G6 da Série B. Já o Vila Nova vê cair uma sequência de 4 vitórias e deixa a liderança, passando a ser vice com 25 pontos. Cuiabá entra em campo agora no próximo domingo contra o Avaí na Ressacada. O Vila Nova joga no sábado em casa contra o Náutico no Oba.
1: 11 horas e 17 minutos, 11:17, antes do Lico comentar isso aí, ele comentar do Campeonato Goiano, nós temos o sorteio, né, Lico? Temos o sorteio. Quem foi o beneficiado ou a beneficiada dessa linda camiseta da Seleção Brasileira? Lembrando que amanhã nós temos outra camiseta, viu? De hoje, segunda, até sexta-feira, nós temos uma camiseta por dia aqui no programa Resenha Esportiva. Quem foi que ganhou hoje, Lico?
0: Olha, quem ganhou é lá do bairro Divino Espírito Santo, né? A Miriam. Miriam, o telefone dela é 649-9987, final 09. Então, a Miriam pode estar passando aqui, né, na rádio para pegar sua camiseta, com oferecimento aí de Cicó Mineiro, Supermercado Ágape, Clínica Ágape, Odontologia e Saúde, Pose, Arraso, Estúdio de Beleza, Contec Contabilidade, Maglo Uniformes, da nossa 91,9. Tá passando aqui na rádio para pegar sua camiseta, então, a Miriam, lá do Divino Espírito Santo.
1: Um abraço, Miriam, muito obrigado por acreditar, muito obrigado por participar, do Divino Espírito Santo. 99987, final 099. 9987, final 09, lá do Divino Espírito Santo. Divino Espírito Santo, né?
0: Isso.
1: Coisa linda, maravilhosa. Um abraço, Miriam. Beijo no seu coração, minha querida Lico. O Carlos André fez um apanhado dos times goianos. Tem os 3 times goianos que você sabe o resultado dos 3. Quem foi que teve o... lógico, o Vila perdeu, mas eu falo assim, o Vila continua ainda lá em cima. Ele só não é líder porque deve ser algum gol.
0: Por
1: algum
0: critérios,
1: gol, né? Critérios, mas ele, mesmo número de pontos do líder. Quem foi o pior, Lico, que participou nesse final de semana dos times goianos?
0: Olha, assim, o pior, né? O pior é o Vila Nova que perdeu, né? No caso, assim, mas assim, por jogar em casa, né? O Atlético, né? Empatando aí, perdendo por 3-0, depois conseguiu um empate. Ainda fez um feito legal, parece que o técnico já foi, agora mandou embora de verdade.
1: Agora mandou. E tá então, chegando aí Moza, hein?
0: Então,
1: eu, rapaz, gosto, hein?
0: Então, assim, aí a gente viu o Goiás saiu fora, né? Começou ganhando, mas depois levou um empate do Atlético e o Vila Nova já nos acréscimos, perdeu lá pro Cuiabá, lá na cidade de Cuiabá. Então, complicado, né? O Juventude ganhou da Ponte Preta por 3-0, São Bernardo 0, Sport Recife 0, Atlético 1, Goiás 1, Cuiabá 1, Vila Nova 1, 0, Novo Horizontino 2, Náutico 2, Botafogo 2, ganhando do Operário, um grande resultado. Hoje tem Criciúma e Ceará, Londrina e Avaí, Fortaleza e América.
1: Só pra lembrar que o Vila vai ter uma pedreira, hein? Que vai. O Náutico empatou com o Novo Horizontino lá em São Paulo.
0: E lá em São Paulo. Então, assim, jogo não tem nada, não tem fácil, né? E o Vila Nova jogou bem, mas não ganhou. E é isso aí. O Vila Nova tá no páreo e acredito muito no Vila Nova.
1: Também acredito.
0: Vamos torcer um goiano subir.
1: E tá aquilo. Não fique entre primeiro, não. Fique entre segundo, terceiro, quarto, pra ter menos responsabilidade que o cara que tá lá na primeira colocação. Gente, são 12 horas e 20 minutos, chegando no final desse Resenha Esportiva, maravilhoso Resenha Esportiva. Muito obrigado, Lico, muito obrigado por mais um programa e amanhã de novo uma camiseta, né, Lico? Aqui isso. No Resenha Esportiva.
0: Até sexta-feira, né? Todos os dias tem uma camiseta, né? Pode estar aí mandando as suas mensagens aqui, o nome completo, o telefone, né? E aí a gente vai sortear uma por dia. Então, até uma abençoada tarde pra você, pro nosso querido ouvinte, uma abençoada tarde, que segue aí na programação da 91,9, às 19 horas estarei de volta aqui com o Rancho Sertanejo. Então vamos até às 21, das 19 às 21, um abraço. Amém. E até lá.
1: Amém. Rancho Sertanejo, venha manhã aí, ó, estourado de audiência, participação lá no alto, graças a Deus por isso. São 12 horas e 21 minutos, muito obrigado por tudo, muito obrigado por estar com a gente até agora, e amanhã eu te faço o convite, né, pra estar aqui no Resenha Esportiva, a partir das 11 horas e 15 minutos, e também em toda a programação da 91,9, a pioneira, né, a melhor, a minha, a sua, a nossa, 91,9 é o Dourado de Mineiros. O Mecão chegou, meu povo! Amanhã nós devemos ter notícia sobre o Mecão. Um abraço, um beijo e até amanhã!

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2: Agora meio-dia e 24, a Hora do Recado, primeira edição, tem o apoio, oferecimento, Ponto Forte. 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Olha, o Edivaldo é casado, sem filhos, está à procura de emprego como serviços gerais ou com gado de corte, possui experiência. O telefone dele 649-9281-4138. O Mauro é casado, sem filhos, procura trabalho em chácara como caseiro. O telefone dele 649-9307-5614. O Vinícius é casado, tem filho, procura serviços em chácaras e fazendas como caseiro, também serviços gerais e gado de corte. Telefone para contato 649-9218-8012. O José Batista é solteiro, está à procura de serviços em chácaras, sítios e fazendas como caseiro. Contato dele 649-9929-1051. A Fabiana está à procura de emprego como passadeira, auxiliar de cozinha, operadora de caixa ou serviços gerais. Telefone dela 649-9943-4861. A Eliane e o esposo estão à procura de emprego como caseiros. Eles têm referência e experiência em fazenda. Interessados, entrar em contato pelo telefone 649-9333-5693. Olha, o Rodrigo está à procura de serviços em fazenda como caseiro. Ele é casado e também trabalha com serviços gerais. Telefone 649-9612-4157. O Lindomar está à procura de emprego como caseiro ou serviços gerais. Telefone dele 649-9655-8660. O Antônio Geraldo está à procura de emprego em fazenda. Ele trabalha com trator, com gado e serviços gerais. Telefone 649-9934-3902. O Nairon está à procura de emprego em serviços gerais. Telefone 649-9927-9925. Olha, estão em aberto 10 vagas para serviços braçais, incluindo roçagem, poda de árvores e jardins, jardinagem e serviços gerais relacionados. Início imediato. Interessados devem entrar em contato com Júnior Pajaú pelo telefone 649-9617-6874. Olha só, foi perdido um RG em nome de Jordane Oliveira Alves no setor Leontino, isso mesmo, setor Leontino, em frente a uma loja de celular. A mesma encontra-se na recepção da Rádio Eldorado. Marlos Alves Carvalho perdeu uma carteira de couro marrom contendo 3 cartões bancários, perdido próximo ao posto Centro-Oeste. Quem encontrar, deixar aqui na portaria da Rádio Eldorado. Olha, vende-se. 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Ideal para empreendimentos comerciais, industriais ou residenciais. 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Olha, vende-se ou troca-se uma casa no endereço, a rua João Moreira Sobrinho, quadra 78, lote 20, no Jardim das Perobeiras. Casa reformada, tá bom? Interessado, ligar no 649-9983-0858. Vende-se uma casa, o imóvel possui 2 quartos, sala de estar, cozinha, banheiro e um terreno nos fundos, valor 100 mil. Para mais informações, ligue 649-9969-9170. Aluga-se um cômodo comercial na rua Araguaia, quadra 27, lote 18, no setor Leontino. Interessados, entrar em contato pelo telefone 649-9952-4702. Agora, 12:29, assim finalizamos a primeira edição da Hora do Recado, que volta logo mais às 17 horas dentro do programa Entardecer no Sertão com Gilmar Silva.
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2: Olá, boa tarde. Está no ar mais uma edição do Jornal Eldorado. Hoje é quinta-feira, dia 15 de junho do ano 2026. Eu sou o Carlos André, direção executiva de Cleia Gouveia. Confira agora, no Jornal Eldorado, as principais manchetes da edição de hoje.
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2: Olha, fim de semana deixa 3 mortos e 20 feridos em rodovias federais aqui de Goiás. Avô que morreu com neto em queda de avião tinha acabado de tirar visto para a viagem dos sonhos aos Estados Unidos, diz filho. Estes e outros destaques você acompanha agora no Jornal Eldorado.
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2: Olha, 3 pessoas morreram e 20 ficaram feridas em 24 acidentes registrados nas rodovias federais de Goiás. Isso entre os dias 12 e 14 deste mês de junho, né? Segundo a Polícia Rodoviária Federal, PRF. As vítimas fatais foram um homem de 39 anos, atropelado na BR-414 em Corumbá de Goiás, na noite de sábado. O motorista fugiu e ainda não foi encontrado. Uma mulher de 42 anos que morreu após uma colisão seguida de capotamento na BR-452 em Rio Verde, isso domingo. Um homem de 40 anos que perdeu o controle do carro e caiu de um viaduto na BR-153 próximo a Piracanjuba, também no domingo. A polícia científica realizou perícias para investigar as causas dos acidentes. Durante o fim de semana, a PRF intensificou a fiscalização nas rodovias aqui de Goiás e aplicou 432 multas por infrações de trânsito aqui no nosso estado de Goiás. O produtor rural Dirceu Antônio Zanck, de 68 anos, que morreu junto com o neto após a queda de um avião de pequeno porte na cidade de Rio Verde, né, município de Rio Verde, aqui no sudoeste de Goiás, tinha acabado de tirar o visto, né? Isso mesmo, ele tinha acabado de tirar o visto para uma viagem aos Estados Unidos, planejada para julho, próximo mês, né? Ele faria essa viagem, segundo o filho dele. Dirceu Zanck Júnior, da família, iria para Osclox, cidade conhecida por sediar uma das maiores feiras de aviação do mundo. Dirceu Antônio morreu ao lado do neto, Gabriel Zanck Fernandes, de 17 anos, na noite do último sábado, dia 13, após a aeronave cair na região da Fazenda Escalada do Rio Preto, às margens da GO 174 em Rio Verde. Segundo Dirceu, o pai passou por grande parte da vida dedicado ao trabalho e nos últimos anos começou a aproveitar mais momentos de lazer e viagens com a família. Agora são 12 horas 34 minutos, meio-dia e 34, é segunda-feira, começo de semana. Vamos até a capital Goiânia, Libório Santos, ainda na edição de hoje, segunda-feira. Daqui a pouquinho vamos falar do projeto Estudante de Atitude, né, da Escola Estadual Antônio Carrejo de Souza, aqui de Mineiros. Vamos falar também com o professor Cláudio Leite, um convite para o 15º ENGAD, que é o Encontro Goiano de Administração. Acontece já na próxima quarta-feira aqui em Mineiros. Libório Santos, boa semana, boa tarde.
5: Olá, ouvintes do Jornal Eldorado, amigo de Mineiros. Estamos de volta de Goiânia com as principais notícias do dia. Justiça entra na polêmica de cobrança de pedágio em rodovias goianas. Assembleia Legislativa presta homenagem às cooperativas de crédito. Cresce o número de apreensões de medicamentos contrabandeados do Paraguai. Eu sou Libório Santos, hoje é dia 15 de junho, segunda-feira, e esses são os nossos destaques. A queda de um avião de pequeno porte deixou duas pessoas mortas na GO 174, zona rural de Rio Verde. As vítimas foram um homem de 68 anos e um neto dele de 17 anos. As causas do acidente são desconhecidas. Confirmado. Meteorologistas afirmam que esse ano teremos o fenômeno El Niño, quando as águas do Oceano Pacífico se aquecem, provocando mudanças climáticas drásticas aqui no Brasil. Existem 60% de chances de que o fenômeno será mais forte esse ano, provocando alta de temperatura que facilita as queimadas e temporais. Os produtores rurais são os mais preocupados. Continua a polêmica em torno dos pedágios nas rodovias. Por enquanto, ele é cobrado somente em rodovias federais, mas em breve pode chegar também às estaduais, hein? Na Assembleia Legislativa de Goiás, a deputada Bia de Lima, através de requerimento, solicitou envio de ofício ao DENIT, cobrando informações e explicações sobre os critérios que estão sendo adotados. Bia de Lima dá mais detalhes.
6: Nós queremos discutir os valores e os critérios. Primeiro, porque as principais rodovias que foram instaladas pedágio aqui, elas não melhoraram a qualidade. A 060 agora, de Goiânia para Jataí, ela estava em boa qualidade, já pegou pronta, duplicada, não justifica o tanto de pedágio, 4 pedágios e um valor que ficou bem elevado para quem vai e volta, quase R$100. Eu, como deputada do presidente Lula, não concordo com esta medida, vou levar ao conhecimento do presidente para que ele possa saber do que está ocorrendo e principalmente para que a gente resolva para aquelas pessoas que trabalham em proximidades e aí trafegam todo dia e isso vai consumir o seu salário.
5: Uma decisão da Justiça Federal determinou a interrupção da cobrança de pedágio para veículos emplacados em São Francisco de Goiás, que utiliza a BR-153 para se deslocar até Jaraguá, região central do estado. O entendimento é que a tarifa acaba criando uma barreira para o acesso da população a serviços considerados essenciais na cidade vizinha. Com pouco mais de 6 mil habitantes, São Francisco de Goiás mantém forte integração com Jaraguá, município para onde muitos moradores se dirigem regularmente na busca de atendimento médico, instituições de ensino, serviços bancários e atividades comerciais. Olha, a cada dia que passa, as polícias rodoviárias em Goiás aumentam o número de apreensões de medicamentos contrabandeados. A Polícia Rodoviária Federal apreendeu neste final de semana cerca de 700 ampolas de medicamentos de uso controlado durante fiscalização na BR-452 em Rio Verde. Os medicamentos vieram do Paraguai e um casal foi preso. O IBGE abriu mais de 300 vagas para contratação de temporários com salário de até R$4.000, dependendo da função, hein? As oportunidades estão sendo distribuídas por 29 municípios goianos, com maior concentração de vagas em Goiânia, Rio Verde e Jataí. As inscrições ficam abertas até o dia 1º de julho. A Assembleia Legislativa promoveu uma sessão especial na sede do Sistema OCB Goiás em homenagem às cooperativas de crédito com a concessão da comenda Pedro Ludovico Teixeira. A proposta partiu dos deputados Lucas do Vale e Rosângela Rezende. Esse é um setor do cooperativismo que mais tem se expandido em Goiás e no Brasil, né? Rosângela Rezende justifica a homenagem.
7: Olha, a homenagem mais do que justa às cooperativas de crédito, esse sistema que faz com que a gente desenvolva no estado de Goiás. É uma forma que o correntista é também um acionista da empresa, né? E o sistema cooperativista vem revolucionando a economia e é o que a gente acredita para o futuro. Fica muito feliz de estar honrando essas pessoas, presidente de cooperativa.
5: O presidente do OCB Goiás, Luiz Alberto Pereira, também falou sobre a homenagem.
8: A gente fica muito feliz e é a prova de que o cooperativismo está ganhando cada vez mais relevância no cenário econômico goiano, né? Quando os deputados se dispõem a homenagear os presidentes das cooperativas, estão homenageando esse modelo de negócio que é cada vez mais forte e mais importante no estado de Goiás.
5: Uma das cooperativas homenageadas foi o Sicoob Ingecred. O seu presidente, Fabrício Modesto César, destacou o principal desafio atual do cooperativismo de crédito.
9: Olha, o principal desafio é realmente ser reconhecido pela sociedade e buscar, né, uma maior participação da sociedade no sistema. Porque o sistema cooperativista, ele entrega muito para a sociedade, para a comunidade, mas é pouco conhecido, pouco falado ainda. Mas ele tem, ao longo dos anos, crescido bastante e isso é muito importante para todos nós brasileiros.
5: Eram essas as informações de hoje, de Goiânia, informou Libório Santos.
2: Muito bem, Libório, obrigado pelas informações aqui no Jornal Eldorado. Olha, na sequência, vamos conferir a notícia local, destaque, professor Cláudio Leite, né? Um convite para o 15º ENGAD, que é o encontro, né, goiano de administração aqui na cidade de Mineiro, já na próxima quarta-feira. Olha, uma boa tarde a você que acompanha o Jornal Eldorado desta segunda-feira, hoje, dia 15 de junho. Estamos chegando com mais informações locais. Estou recebendo o professor Cláudio Leite, ele é professor concursado, aposentado da Unifimes, onde atuou por mais de 20 anos, ocupando cargos de direção e por muito tempo, né, esteve à frente do curso de administração. Vamos falar sobre um evento importante que acontece exatamente nesta próxima quarta-feira, né, professor, aqui na cidade de Mineiros, que é o 15º ENGAG, Encontro Goiano de Administração, aqui na cidade de Mineiros, né? E aí a gente pergunta ao senhor qual vai ser as pessoas que estarão participando, palestrantes, horário e também o convite para toda a comunidade que nos acompanha. Boa tarde.
10: Boa tarde, Carlos André. Boa tarde, ouvintes da Rádio Eldorado de Mineiros. Nós estamos lá no Conselho, né? Já quase 3 décadas. E ocupamos também cargo lá na diretoria executiva do Conselho. Com muita alegria, eu trago para a comunidade de Mineiros a notícia de que Mineiro estará sediando o 15º ENGAD, Encontro Goiano de Administração. Será no próximo dia 17 de junho, na quarta-feira, depois de amanhã, às 19 horas. Esse encontro será realizado lá no auditório da Escola do Futuro de Goiás, a EFG. E uma notícia boa para os discentes é que será fornecido um certificado de participação de 4 horas aula.
2: Portanto, você que está nos acompanhando pode, claro, participar, até porque você vai, né, receber aí esse certificado, é muito importante, 4 horas aula. Professor, as pessoas que queiram participar, enfim, fazer a inscrição, ainda está aberto?
10: Sim, ainda está aberto. E outra coisa muito interessante, Carlos André, é o tema que será abordado naquele encontro, né? O futuro dos negócios. Liderança, novas oportunidades e um mundo em transformação. O mundo está atravessando por muitas mudanças e ao mesmo tempo, né? Isso traz preocupação, isso traz, por que não dizer, até noite de sono perdida por parte do empresário, por parte daquele que atua no segmento da administração. Então, esse tema ele é pertinente, é um tema atual e é um tema que certamente irá robustecer o conhecimento daqueles que atuam na administração. E o nosso convite, ele é, em primeiro lugar, para os administradores de fato e direito, aqueles que são credenciados junto ao CRA de Goiás. E também aqueles alunos que estão fazendo o curso. E os bacharéis em administração. Teremos a oportunidade de ter aqui falando a administradora, professora Kênia Coutinho Neves, que é também conselheira e membro da diretoria executiva do CRA.
2: Muito bem. Inscrições, você tem um endereço e o valor desse investimento?
10: Sim. As inscrições podem ser feitas no site www.crago.org.br/portal/T=, aquele E conhecido comercial como sendo o E comercial, e D, novamente, sinal de igual, 15. E qualquer dúvida pode ser tirada através do telefone da nossa funcionária aqui da Seccional em Mineiros, que é o 64992747371, administradora Letícia. Quanto ao ingresso, o valor do investimento é 1 quilo de alimento não perecível, exceto sal e fubá, que deverá ser entregue na entrada do evento. E esses alimentos serão doados a uma entidade filantrópica de Mineiros.
2: Muito bem, as pessoas então vão adquirir conhecimento e ainda vai poder ajudar essas entidades aqui da cidade de Mineiros, não é isso?
10: Isso, muito importante, né? E faz parte da nossa categoria de administradores estar envolvidos com o ser humano, estar envolvidos com a comunidade. Então não poderíamos deixar passar em branco esta grande oportunidade de estarmos colaborando com alguma entidade aqui de nossa cidade.
2: Ok, professor, obrigado pela participação aqui, né, professor Cláudio, a gente agradece, né, por gentilmente ter aceito o nosso convite em participar aqui do Jornal Eldorado desta tarde de segunda-feira. Eu finalizo deixando os microfones para o senhor reforçar esse convite, então, para agora, quarta-feira. Inclusive, nossa reportagem vai estar lá cobrindo também, né, tirando foto, vídeo e trazendo mais informações para o nosso ouvinte. Por enquanto, muito obrigado.
10: Eu que agradeço e reforço o convite. Dia 17, quarta-feira, depois de amanhã, 19 horas,

0: manhã de hoje. Ela que é estudante, né? Orientadora desse projeto, também com a professora Miriam Jennifer. É uma das orientadoras ao lado da professora Olialis. Vamos então saber mais informações em seguida aqui no Jornal Eldorado, 12h48.
1: Olá, gente, tudo bem? Boa tarde. Boa tarde para você que acompanha o Jornal Eldorado nesta segunda-feira. Vamos falar do projeto Estudante de Atividade, né, que está sendo desenvolvido na Escola Estadual Antônio Carrijo de Souza. Estou aqui com a Samara Carvalho. Ela é estudante orientadora desse projeto para passar mais informações a todos os ouvintes aqui da Rádio Eldorado, não é? Oh, boa tarde, obrigado pela sua presença, Samara. Tudo bem?
2: Tudo bem, sim. Boa tarde. É, hoje eu vim falar do nosso projeto, né, que começou esse ano, em março, né, e está sendo desenvolvido até hoje com muito orgulho, com toda a nossa equipe. É muito bom estar participando desse projeto, porque é um projeto onde a gente reforma a escola, né, para chamar mais a atenção dos alunos e manter eles presentes lá. É muito bom estar participando desse projeto, porque é uma atividade muito legal, onde a gente reforma a escola, faz várias atividades muito legais.
1: Isso é muito bom. Então, você realmente está gostando, você indica esse projeto, até porque, como você disse, né, é cuidado do seu patrimônio, do nosso patrimônio, né, que é esse projeto tão interessante, né?
2: Sim, então, é muito bom estar participando desse projeto. Inclusive, esse ano já foi desenvolvido um projeto de concurso de desenho chamado Bike em Traços, né, que foi desenvolvido por nós, para a gente poder captar mais talentos lá da nossa escola, para a gente poder fazer um desenvolvimento melhor. E é muito bom fazer esse projeto. É uma coisa muito legal, onde os alunos podem expressar sua criatividade e seus sentimentos através da sua arte.
1: Que maravilha, né? Olha só, gente, então, projeto Estudante de Atividade na Escola Estadual Antônio Carrijo de Souza. Estou falando com a Samara Carvalho, a estudante orientadora desse projeto. Temos aqui também a professora Miriam Jennifer e a professora Olialis, que são as orientadoras. Gostaria, professora, agradecer a sua presença nessa tarde aqui no Jornal Eldorado e obrigado pela presença. Nos fale um pouco também desse projeto que, como a querida Samara falou, realmente é uma maravilha, brilhante, né? Bom dia, boa tarde.
3: Bom dia, boa tarde a todos que nos ouvem. Sim, é um projeto onde a gente visa a mudança de vários ambientes dentro da nossa escola, dentro do nosso ambiente escolar, para poder proporcionar para esses alunos mais conforto, né, para que eles tenham, sintam aí uma animação, um ânimo em querer ir para a escola, né? E dentro dessas modificações, esse ano a gente está fazendo a modificação, né, na entrada da secretaria da nossa escola, deixando um ambiente mais confortável, né, para esses pais que chegam, para os alunos que chegam, né? E estamos tendo aí muita ajuda, né, de alguns patrocinadores, de alguns colaboradores, como o Salão Arrasos, Estúdio de Beleza, a papelaria Pink Blue, né? Então, assim, e a Ultra Tintas, né, que está nos ajudando aí, nos fornecendo algumas cores de tintas, né, porque dentro dessa mudança, dessa entrada da escola, temos também uma arte que está sendo desenvolvida por uma aluna, né, que fez todo o desenho, e o grupo por inteiro, né, do Estudante de Atitude, a gente se reuniu e estamos finalizando aí a pintura desse desenho, né, para trazer mais vida para aquele espaço.
1: A gente quer ir lá registrar isso em foto, porque deve estar uma maravilha, deve estar muito bonito, né, Samara?
2: Sim, sim, é um projeto que a gente está fazendo na parte da frente da secretaria, estamos quase terminando, falta só alguns detalhes para o projeto ficar finalizado, vai ficar uma maravilha para receber os pais e também os alunos.
1: Samara, a gente agradece aqui pela presença, pelo espaço, é curto, mas a gente vai trazer vocês aí no Sala do Povo, que é um espaço maior até para a gente falar de outros detalhes, também a outra professora poder estar participando, mas por enquanto, muito obrigado, deixo o microfone para você fazer os agradecimentos finais.
2: Muito obrigada, queria muito agradecer a toda a minha equipe, a tia Miriam, a tia Orialis, o Luan, a Melissa, a Anitta, todos os meus amigos que ajudaram muito no nosso projeto, e a Ana Vitória, que está fazendo parte também do grafite.
1: Ok, obrigado, professora Miriam, pela presença. Em breve teremos um espaço maior para a gente detalhar mais sobre esse projeto que é interessantíssimo, que é o Estudante de Atividade.
3: Muito bem, eu aguardo vocês lá para vocês conferirem aí, né, o nosso trabalho lá com Estudantes de Atitude.

0: Né? Não só na entrada da secretaria, mas também estamos tendo uma mudança aí com relação ao bicicletário, que também estamos fazendo uma arte bem bonita lá. Eu aguardo vocês lá, tá?
1: Ok, um abraço, Carlos André, para o Jornal Eldorado.
2: Muito bem, são 12 horas mais 52 minutos, meio-dia e 52. Parabéns a todos aí, né, pelo projeto Estudante de Atitude, né? Em breve também vamos conhecer de perto, né? Para registrar e para, claro, divulgar mais informações quanto a esse maravilhoso projeto aí da escola, né? Um abraço a todos da Escola Estadual Antônio Carrijo de Souza. O destaque para o agro, meio-dia e 53, Leonardo Freitas, boa semana.
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4: Olá, meus amigos, aqui é Leonardo Freitas, já estamos de volta. Estava acompanhando a organização da Aerotex Aviação Agrícola, em parceria com a APMP, Sindicato Rural de Rio Verde e Corpo de Bombeiros, e reuniu produtores e parceiros com o objetivo de alinhar tecnologias e ações integradas entre as frentes terrestres e aéreas. A iniciativa é para um momento importante, com a chegada do inverno e a proximidade dos meses de agosto e setembro, a ausência de chuvas e a presença de ventos fortes elevam drasticamente o risco de queimadas. O setor produtivo e as autoridades locais compreenderam que o isolamento é o maior inimigo da eficiência. A estruturação de uma forte brigada de incêndio em Rio Verde, Goiás, tem sido o pilar para blindar as propriedades rurais da região no sudoeste goiano. A cooperação mútua visa dar agilidade ao primeiro combate. Quando as equipes terrestres dos produtores atuam em perfeita sintonia com o suporte aéreo das aeronaves agrícolas, o tempo de resposta diminui drasticamente, impedindo que pequenos focos se transformem em grandes incêndios florestais. As vendas líquidas semanais de milho dos Estados Unidos subiram 13% em relação à semana anterior, somando 39 milhões de bushels. O Japão figurou como principal destino e maior comprador do milho norte-americano nos dados consolidados da semana. As vendas de trigo registraram uma alta de 4% comparado ao período anterior, impulsionadas pela demanda do mercado doméstico. As exportações de soja da safra velha dos Estados Unidos foram reduzidas, enquanto o esmagamento foi elevado pelo relatório de USDA. Os contratos futuros para novembro caíram quase 5 centavos de dólar. As vendas líquidas de exportação norte-americana ficaram no limite inferior das expectativas, somando 8 milhões de bushels, tendo o Egito como o maior comprador. A China chamou a atenção do mercado agrícola ao não realizar compras significativas de soja da nova safra até o momento. Existe uma expectativa de que o país asiático compre adicional de 17 milhões de dólares em produtos agrícolas. Analistas acreditam que os compradores chineses estão sendo pacientes, esperando o período de agosto para adquirir milho e trigo baratos. Rio Verde lidera armazenamento de grãos em Goiás e reforça sua posição estratégica como um dos principais centros do agro brasileiro. Se é possível confiar ou não, mas o IBGE mostrou que o estado encerrou o segundo semestre de 2025 com um volume recorde de produtos agrícolas armazenados, consolidando avanços importantes na infraestrutura logística e na competitividade do setor. O levantamento divulgado na última semana aponta que Goiás alcançou mais de 3 milhões de toneladas de produtos agrícolas estocados. Além do crescimento estadual, o destaque ficou para Rio Verde, que mais uma vez liderou o ranking goiano de armazenagem e confirmou sua relevância dentro da cadeia produtiva nacional de grãos. O município tem cerca de 549 mil toneladas estocadas.
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2: Muito bem, são 12 horas e 56 minutos. Aqui, Jornal Eldorado. Deixa eu mandar abraço para a professora Miriam também, né? Para o Randes, né? Amanhã a gente vai estar rodando também no programa, né? No musical, na parte da manhã, a música, né? Que é a música do Estudante de Atitude. Um abraço a todos e obrigado pelo carinho, tá bom? Obrigado pela audiência. Hoje é segunda-feira, dia 15 de junho de 2026. Este foi o seu Jornal Eldorado. Eu sou o Carlos André, a direção executiva de Cleia Gouveia. 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

Muito bem, no seu rádio, 13 horas e 2 minutos. A partir de agora, eu daqui e você daí, juntos e misturados, trazendo muitas músicas, notícias, informações e entretenimento aqui no seu rádio. Segundou, galera, com muita alegria, aqui na sua 91,9 FM. Para você que não me conhece, muito prazer, me chamo Franciele Feldkircher e eu vou estar juntinha de você até às 15 horas. E é claro que eu já conto com a sua participação aqui no nosso canal interativo, que já está liberado, viu? 36720322, o número do sucesso. Vamos juntos! Hoje é segunda-feira, 15 de junho, ano 2026. No seu rádio são 13 horas e 3 minutos. E já vai o meu boa tarde todo especial para você que se encontra aí no conforto da sua casa, você em seu trabalho, você no centrão da cidade, você nas cidades vizinhas, você aí através do nosso site, do nosso aplicativo. Vamos juntos, tô aguardando sua participação, viu? Ó, e hoje vamos começar com Jorge Mateus, só você e eu.

Muito bem, no seu rádio, 13 horas e 12 minutos. 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

0: Muito bem, no seu rádio, 13 horas e 33 minutos. 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
0: Eletro São José, hora certa, 13 horas e 36 minutos.
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0: Muito bem, no seu rádio, 13 horas e 39 minutos. 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

Muito bem, no seu rádio, Zezé de Camargo e Luciano banalizaram. 13 horas e 45 minutos. Vamos ver quem mais passou por aqui. Luísa e Maurílio. Esquece que me conheceu. E vamos para o nosso canal interativo com as nossas participações. Quem tá com a gente? A Giselda Brasil. Cheguei, Brasil. Participou aqui no nosso canal interativo. Boa tarde, Giselda. Seja bem-vinda. Tamo juntas. Daqui a pouquinho vou colocar a Luan Santana para você, viu? Ó, quem também tá com a gente é o Nelson Rodrigues, o cabeludo do setor São João. Abraço para você, Nelson. Ele tá desejando aí uma ótima semana. E pediu a música de Gustavo Lima, Saudade Sua. Tá na sequência, Nelson. A Eliette também tá com a gente, participou no nosso canal interativo. Mandou maravilhinda tarde pra nós. Sou Eliette, falo do setor Boa Vista. Toca Murilo Ruf e Lauana Prado. A música, pra você lembrar de mim, tá na sequência, Eliette. Valeu pela participação. 13 horas e 46 minutos. Vamos com os nossos pedidos musicais.

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3: Jump Joias, hora certa, 14 horas e 20 minutos.
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Muito bem, no seu rádio, 14 horas e 31 minutos. Quem passou por aqui, vamos ver, foi ela, Marília Tavares, com a música Água e Sal. Agora vamos curtindo Country Beat, a música Sonho Dela.

Muito bem, no seu rádio, 14 horas e 36 minutos. Olha só, vamos ver quem passou por aqui. Zeneto e Cristiano, long neck. E vamos pro nosso canal interativo com as nossas participações. Quem tá com a gente é o William. Oi, William, boa tarde. Ele mandou boa tarde, Fran. Tem como tocar Christian Ralph? Olhos de Luar? Tem sim, já coloquei na sequência. E ele oferece pra sua esposa Nilvana, pros seus filhos o Rodrigo e o Guilherme, e pra toda a equipe da rádio e todos os ouvintes. Muito obrigado, William, pela participação, viu? Você pediu e vai ouvir.

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2: Muito bem, no seu rádio, 14 horas e 48 minutos. 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
1: Muito bem, no seu rádio, 14 horas e 51 minutos. 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

ouvindo bem no seu rádio, Zeneto e Cristiano. A gente continua. 14 horas e 55 minutos. E o nosso programa Tarde Total vai ficando por aqui, viu? Já desejo a todos uma semana abençoada, cheia de coisas boas. E vamos ficar de encontro marcado amanhã, a partir das 13 horas, conto com a sua participação, se assim Papai do Céu nos permitir. Lembrando que pontualmente às 15 horas vamos com a nossa consagração e na sequência o programa Entardecer no Sertão com Gilmar Silva, trazendo o melhor de sertanejo para você. Você ainda vai curtir a música de Felipe e Murilo, com participação de Ana Castela. Olá na Roça, essa vai pra você, viu, que tá aí do outro lado do rádio. Valeu pela audiência e, claro, pela participação. Então, desejo a todos um excelente finzinho de tarde, um grande abraço, um grande beijo.

0: Produção Milícia da Imaculada.
1: Sem cessar, Padre Kolbe, através de cartas e contatos diretos com seus confrades, aprofundava a beleza da consagração entrega à Virgem Imaculada. Ao Padre Floriano, escreve: o ideal espiritual no convento de Nepokalanov deve ser a consagração ilimitada à Imaculada. Isso significa conformar-se com a vontade dela em tudo aquilo que não depende da nossa vontade. Ser instrumento mais perfeito possível nas mãos da Imaculada. Deixar-se guiar por ela do modo mais perfeito, na obediência mais perfeita possível. Quando nos consagramos à Imaculada, sem limites, ela dirige tudo. Mas é importante entender que a vontade de Deus e a vontade da Imaculada não são plenamente a mesma coisa, pois a vontade da Imaculada é a vontade da misericórdia e não da justiça de Deus, da qual a Imaculada é a personificação. Nós, enquanto instrumentos em suas mãos, estamos a serviço não da justiça que pune, mas da conversão e santificação, as quais são efeito da graça da misericórdia de Deus e passam pelas mãos da medianeira de todas as graças. Cresçamos no entendimento da consagração imaculada pelos ensinamentos de Padre Kolbe. Entreguemo-nos à Imaculada, sendo através dela instrumentos do coração de Jesus, da misericórdia de Deus. Amém.
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3: Virgem Imaculada, minha Mãe Maria, eu renovo hoje e sempre a consagração de todo o meu ser, para que disponhais de mim para o bem de todos. Somente peço que eu possa, minha Rainha e Mãe da Igreja, cooperar fielmente com a vossa missão de construir o reino do vosso Filho Jesus no mundo. Para isso vos ofereço minhas orações, sacrifícios e ações. Ó Maria, concebida sem pecado, arrogai por nós que recorremos a vós, e por todos quantos não recorrem a vós, especialmente pelos inimigos da Santa Igreja, e por todos quantos são a vós recomendados. Pela intercessão da Virgem Imaculada, Nossa Mãe, abençoe-vos o Deus Todo-Poderoso, Pai, Filho e Espírito Santo. Amém.

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2: Bora, bora, vi, apertando o play pra começar a festa sertaneja na sua tarde, segunda-feira, 15 de junho, ano 2026. Abrindo a porteira do seu coração, aumentando o volume do rádio, vai começar a partir de agora o programão mais sertanejão do Brasil. Começamos com aquele boa tarde especial para você na querida cidade de Mineiros, para você nas cidades vizinhas, fazendas, chácaras, sítios, para você acompanhando aí pela internet, né? Através aí do nosso aplicativo, nosso site. Chegamos com o Entardecer no Sertão pela 91,9 FM, a rádio que está sempre ao seu lado desde 1979, hein? É a pioneira de Mineiros. E segundou, onde tudo começa, né? E segundou com chuva, hein, fi? Tá chovendo aí, fi? Pois é, olha, diretamente aqui do estúdio, Helena Paniago, Gilmar Silva te fazendo companhia. 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A partir de agora, valendo a sua participação aqui no Entardecer no Sertão, pra você pedir aquela moda bacana, aquela moda apaixonada, aquele modão sertanejo, o lugar certo é aqui na sua 91,9 FM, com o programão Entardecer no Sertão. Pra você participar é simples, tá valendo aí no 36720322, tá? Esse aí é o WhatsApp. Pode enviar mensagem de texto, mensagem de áudio, pode ficar à vontade para você interagir conosco aí. E olha que essa semana seja uma semana maravilhosa, abençoada, produtiva, com muita saúde e sempre, sempre com Deus no coração, para você aí na sua casa, no seu trabalho, onde você estiver. Uma boa tarde aí, meu filho!

0: não, Creone e Parreirito, hein? Cantando aqui no Entardecer no Sertão, Amaremos. Também passou por aqui, começando o programa, o Eduardo Costa. A música Sina. Que mais? Amigo Milionário José Rico, Luz da Minha Vida, do Ronaldo Adriano e Rick Renner. E agora vamos de lançamento, hein? Vamos de lançamento, chegando de lançamento por aqui com Diego e Vitor Hugo. Beijei a Cura é o nome da moda.
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1: Hora certa, agora 15:31.
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2: Agora 15:35.
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4: O Entardecer no Sertão, agora são 15 horas e 56 minutos. Atendendo participações aqui no nosso WhatsApp 36720322. Mandando um abraço aqui, uma boa tarde para a Dulcelina, pedindo para ouvir moda no Entardecer no Sertão. Não é isso, Dulcelina? Como é que você tá? Boa tarde.
5: Boa tarde, uma Silva, que é a Dulcelina no Rancho Bem TV. Eu quero pedir a música com Rick Ren, Paixão de Peão. Ofereço meu esposadão para vocês aí da rádio, para todo que estiver na escuta, para todo que gostar da música. E uma boa tarde para você. Tchau, obrigado.
4: Opa, valeu, abração do Celina. Obrigado aí pela participação. É Rick Renner, Paixão de Peão, já já, tá? Vou mandar um abraço também aqui pro Carrijo, trabalhando nessa segunda-feira juntamente com o Breguinha. Então, curtindo o Entardecer no Sertão. Carrijo, tudo bem por aí? Boa tarde.
6: Ô, Presença, filho do grande, Presença. Eu quero que você mande um modão pra aí, pra nós, João Paulo Daniel, a loira do carro branco. Eu quero oferecer pro Florival, o Breguinho aqui do salão, o Elcio lá na fazenda Pinguela, o Hernando na fazenda Queixada, o Davi na fazenda da Água Limpa, o Mildinho, o Boroli, e o Edson, o Engraxate, e todos os ouvintes da melhor. Deixa cair Presença. Tamo junto. E...

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4: Programão Entardecer no Sertão, aqui na sua 91,9 FM, mandando um abraço aqui, ó, participando aqui conosco. Vou mandar aqui um boa tarde pra Eliette, tá dizendo, ô Gilmar Silva, maravilhinda tarde pra nós, aqui é Eliette, tô falando aqui do setor Boa Vista, toca em Horizonte Azul com o Leonardo. Positivo, Eliette. Vou tocar essa moda aqui, Eliette, e eu vou ter ela aqui com o Leandro e Leonardo, tá bom? Obrigado aí pela sua participação. Também a Célia tá curtindo o programa. Célia, tudo bem com você, Célia? Boa tarde.
5: Oi, amigo, boa tarde, tudo bem?
4: Tudo jóia.
5: Uma música aí do Sabiá. Sabiá pediu pra cantar mais cedo, tá bom?
4: Positivo.
5: Tô aqui ligadinho no seu programa, tá? Obrigada, tenha uma boa tarde. É lógico, pra você ir da rádio também, tá? Pra quem gostar da música, tá bom?
4: Opa, valeu, Célia! Brigadão! Rick Renner!

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1: Programão Entardecer no Sertão, agora são 16 horas e 36 minutos. 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

0: Deixa eu mandar um abraço aqui, ó, participando conosco. Deixa eu mandar uma boa tarde aqui pra Maria Gomes, tá pedindo pra ouvir moda. Ô Maria Gomes, como é que você tá? Tudo bem? Boa tarde.
1: Boa tarde, Gilmar Silva. Quero ouvir uma música com Fátima Leão. Fátima Leão, Posso Te Perder de Novo. Ofereço pra... Só pra curtir mesmo, ofereço pra todos gostar da música.
0: Positivo, valeu. Ô Maria, eu vou procurar essa moda aqui, tá? Se eu não me engano, o nome dessa música é Agora, né? Se ela tiver no jeito aqui, eu vou tocar assim. Dá abração, obrigado pela sua participação. Quem participa conosco também, pedindo pra ouvir modão, Marcelo Queiroz. Ô Marcelo, como é que você tá, rapaz? Tá sumido aí. Tá nada, né, Marcelo? Tá participando? Tá bom demais. Ele tá dizendo, ô Gilmar Silva, toca moda pra nós aí, do Moreno e Moreninho. É, João Boiadeiro, eu quero oferecer pra todos da cidade de Portelândia e região, e pra todos vocês aí da nossa querida Eldorado. Olha só que bacana. Ô Marcelo, valeu, cara. Tamo junto. Boa tarde pra você. Obrigado aí pela sua participação. Vamos trazer essa moda aí do Moreno Moreninho, João Boiadeiro.

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1: Segunda-feira está entrando no ar mais uma edição do Minuto Comiva. O barter é uma ferramenta estratégica de gestão que ajuda o produtor rural a planejar melhor a safra, organizar os custos de produção, reduzir a pressão sobre o caixa e trazer mais previsibilidade para a operação. Em um mercado cada vez mais volátil, antecipar decisões é fundamental. Quando o produtor se planeja com antecedência, ele consegue proteger custos, preservar margens e tomar decisões com mais inteligência e segurança. Quem vai falar um pouco mais sobre este assunto é a gestora de riscos e trader, Mariana Zanata. Acompanhe.
2: Na verdade, o barter é mais que uma ferramenta de compra, né? Ele, na verdade, é uma ferramenta de gestão de risco também, e é assim que eu enxergo ela. Na prática, o produtor compra os insumos e faz o pagamento com a produção que ele vai colher, e isso tem um efeito de proteção de margem, porque ele sabe exatamente a parte da produção que será destinada para a liquidação dessa compra, né? E ela dá previsibilidade para o negócio, porque nesse caso, aquele volume que ele usa como pagamento, ele não vai estar mais sujeito às oscilações de preço do mercado, uma vez que ele sabe que aquela quantidade vai pagar aquele volume da compra dos insumos dele. Então, melhora fluxo de caixa, facilita aí a vida do produtor no quesito de planejamento e mais segurança, porque ele minimiza o risco da incerteza.
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1: Começando a Hora do Recado, segunda edição, hoje segunda-feira, 15 de junho, ano 2026. 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Vamos lá então, trazendo aqui, ó, a sessão solicitações de emprego. Edivaldo, casado, não tem filhos, está à procura de trabalho com serviços gerais, trabalha com gado de corte também. Ele possui experiência. Telefone 64992814138. Mauro, casado, não tem filhos, está à procura de trabalho em chácara, trabalha como caseiro. Telefone 64993075614. Vinícius é casado, tem filho, está à procura de trabalho em chácaras, fazendas, trabalha como caseiro, faz serviços gerais e trabalha com gado de corte. Telefone 64992188012. José Batista, solteiro, está à procura de trabalho em chácara, sítios, fazendas, trabalha como caseiro. Telefone 64 99929 1051. Fabiana está à procura de emprego como passadeira, auxiliar de cozinha, operadora de caixa, faz serviços gerais. Telefone 64 99 43 4861. Eliane e o esposo estão à procura de emprego como caseiros. Eles trabalham, têm referência e experiência e trabalham em fazendas. E telefone para contato 64 99 33 56 93. Rodrigo está à procura de trabalho em fazenda, trabalha como caseiro. Ele é caseiro.

0: e também trabalha com serviços gerais. Telefone 64-99612-4157. Lindomar está à procura de emprego como caseiro e faz serviços gerais. Telefone 64-99655-8660. Antônio Geraldo está à procura de emprego em fazenda, trabalha com trator, gado e faz serviços gerais. Telefone 64-999-34-3902. Nairon está à procura de emprego em serviços gerais. Telefone 64-999-27-9925. E agora a sessão de utilidade pública. Olha, foi encontrado aí um RG em nome de Jordânio Oliveira Alves, deixado aqui na recepção da Rádio Eldorado. O Marlos Alves Carvalho perdeu uma carteira marrom de couro contendo aí 3 cartões. E quem vier encontrar, pode estar deixando aqui na Rádio Eldorado em horário comercial. Sessão de compra-se, vende-se, aluga-se ou troca-se. Olha, atenção. Vende-se uma excelente área com mais de 11 mil metros quadrados, situada na Avenida Antônio Carlos Paniago, entrada principal aí da cidade de Mineiros. Ponto de grande fluxo, visibilidade e localização. Perfeito para quem busca investir com segurança e alta rentabilidade. Ideal para empreendimentos comerciais, industriais ou residenciais. Terreno amplo e estratégico. Fácil acesso e grande movimento diário. Potencial para construção de galpões, loteamentos, supermercados, postos, centros comerciais e muito mais. Para mais informações, 64-996-99-7708. Vende-se ou troca-se uma casa no Jardim das Perobeiras. Telefone para contato, 64-999-830858. Olha, vende-se uma casa, possui 2 quartos, sala de estar, cozinha, banheiro, tem um terreno nos fundos, valor de R$100 mil. Para mais informações, 64-999-69-9170. Aluga-se um cômodo comercial na Rua Araguaia, quadra 27, lote 18, setor Leontino. Interessados podem entrar em contato aí no 64-999-56-4702. 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
0: Para entardecer no sertão, agora são 16:59. Deixa eu trazer um recado bacana para você aqui, ó. 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
0: Vamos de Rio Negro e Solimões, camisa manchada.

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2: Hora certa, agora 17:21.
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3: Segunda-feira está entrando no ar mais uma edição do Minuto Comiva. O barter é uma ferramenta estratégica de gestão que ajuda o produtor rural a planejar melhor a safra, organizar os custos de produção, reduzir a pressão sobre o caixa e trazer mais previsibilidade para a operação. Em um mercado cada vez mais volátil, antecipar decisões é fundamental. Quando o produtor se planeja com antecedência, ele consegue proteger custos, preservar margens e tomar decisões com mais inteligência e segurança. Quem vai falar um pouco mais sobre este assunto é a gestora de riscos e trader, Mariana Zanata. Acompanhe.
4: Na verdade, o barter é mais que uma ferramenta de compra, né? Ele, na verdade, é uma ferramenta de gestão de risco também, e é assim que eu enxergo ela. Na prática, o produtor compra os insumos e faz o pagamento com a produção que ele vai colher, e isso tem um efeito de proteção de margem, porque ele sabe exatamente a parte da produção que será destinada para a liquidação dessa compra, né? E ela dá previsibilidade para o negócio, porque nesse caso, aquele volume que ele usa como pagamento, ele não vai estar mais sujeito às oscilações de preço do mercado, uma vez que ele sabe que aquela quantidade vai pagar aquele volume da compra dos insumos dele. Então, melhora fluxo de caixa, facilita aí a vida do produtor no quesito de planejamento e mais segurança, porque ele minimiza o risco da incerteza.
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2: Olha, Entardecer no Sertão, agora são 17:24. Deixa eu mandar um abraço aqui, ó, lá na fazenda. Como é que é o nome da fazenda lá? Fazenda Oliveira. O Sinato passando por aqui, participando conosco. Sinato, como é que tá por aí? Boa tarde, tudo bem?
5: Alô, Germar Silva, como é que tá as coisas por aí?
2: Opa, Maria? Firme, toda a vida.
5: Choveu por aí?
2: Choveu, deu uma chuvinha hoje, hein?
5: Aqui deu uma chuvinha boa.
2: Maravilha.
5: Graças a Deus.
2: Maravilha, hein, Sinato?
5: E aí, como é que tá as coisas?
2: Estamos aqui na luta, tocando os modão.
5: Pra nós aí, meu amigo. Trio da Vitória, Canoa de Jacarandá.
2: Positivo.
5: Pra nós atravessar o rio de um lado pro outro. Entendeu? É brincadeira, Márcio.
2: Tamo junto, Sinato.
5: O negócio está aborrecendo as paciências.
2: É nada, uma alegria, tamo
5: aqui
2: junto.
5: Tá tudo bom.
2: Graças a Deus, né?
5: Eu sou feliz por Carril, Val Brega, aqui em Bramimada, na Denise, na Fazenda Oliveira, e toda a região da Mumbuca aqui, todos os nossos vizinhos, e o que estiver ouvindo, e pra vocês aí da rádio também.
2: Opa, positivo.
5: Eu? Fiquem todos com Deus e um abraço.
2: Abração, Sinato! Dona Denise, abração. Olha, um excelente finalzinho de tarde pra vocês aí na Fazenda Oliveira. Obrigado pelo carinho da sintonia. Que maravilha a participação, hein? Quem também tá na Fazenda participando conosco aqui, ó, deixa eu mandar um forte abraço pro nosso amigo Ander. Ô, Ander, como é que tá por aí na Fazenda, meu filho? Tá naquele esquema?
6: Alô, Gilma Silva. Aqui nós tá bem, escutando seus modão.
2: Maravilha!
6: Tive um final de semana em Mineiros aí, pra tentar arrumar aquela namorada, que a namorada não tinha.
2: Ó, deu certo, hein?
6: Ah, não deu muito certo, não. Mas,
2: tô tentando. Os
6: modão aqui, apaixonado do mesmo jeito, menina apaixonada.
2: Positivo.
6: Você conhece aquela moda que fala, tô fazendo falta da Joana?
2: E demais, velho.
6: Ô, Nico, você conhece ela aí, passa ela pra nós.
2: Positivo.
6: Pra nós chorar as mágoas aqui. Aquele abraço, Gilmar. Seu programa aí salva a gente nessas paixão louca.
2: Alegria ter a sua participação aqui, Wander. Valeu, garoto. Tamo junto. Ô, Wander, essa moda eu vou ter ela. É... Tô fazendo falta. Eu vou ter ela aqui com o Álvaro e o Guilherme, tá bom, garoto? Vamos tocar agora essa moda.

0: Muito bem, agora sim, vamos lá falar aqui, ó, do supermercado Citrocinco. 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

0: vamos lá, deixa eu mandar um abraço aqui, ó, participando do programa, pedindo pra ouvir o modo Valdevino. Alô, Valdevino Nogueira, tá participando aqui conosco, pedindo pra ouvir o modão do Leandro Leonardo. Ô, Valdevino, como é que tá por aí? Boa tarde.
1: Boa tarde, Gilmar Silva, boa tarde a todos os ouvintes da Rádio Dourado FM, aqui é o Valdevino Nogueira, estou aqui ouvindo a programação da Rádio Dourado e gostaria de estar ouvindo uma música aí de Leandro Leonardo, Sonho por Sonho. Ofereço para todos que estão aí na audiência aí da Rádio Dourado nessa segunda-feira. É isso aí, uma ótima tarde a todos, já início de noite, né? Que Deus venha abençoar a vida de cada um aí e que nós venha ter uma noite abençoada por Deus. É isso aí, tchau, obrigado.
0: Opa, maravilha! Isso aí, amém, Valdevino. Obrigado aí pela sua participação. Valdevino, eu não vou ter essa moda no momento aqui, vou tocar outra com o Leandro Leonardo, tá? Beleza, garoto? É, em nome do amor, o nome da música, abração, tudo de bom pra você aí.

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1: Hora certa, agora 17:45.
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1: Programão Entardecer no Sertão, falando aqui dos oferecimentos do programa Entardecer no Sertão. 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

Hora de Moda, vamos trazer o Teodoro Sampaio, a canção que lembra você. Agora 17:52, modão que toca no entardecer no sertão. Segura!

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1: Boa noite, amigos ouvintes da Rádio Eldorado. São 18 horas, momento da Ave Maria. Pedimos licença para entrar no recinto do seu lar, do seu estabelecimento comercial, no seu carro, na sua fazenda, pela internet, onde você estiver, para orarmos juntos, agradecendo ao Senhor por mais um dia que termina.
2: Em nome do Pai, do Filho e do Espírito Santo. Ao vê-lo, seus pais ficaram muito admirados e sua mãe lhe disse: "Meu filho, por que agiste assim conosco? Olha que teu pai e eu estávamos angustiados à tua procura." Jesus respondeu: "Por que me procuráveis? Não sabeis que devo estar na casa do meu pai?" Eles, porém, não compreenderam as palavras que lhes dissera. Jesus desceu então com os pais para Nazaré e era-lhes obediente. Sua mãe, porém, conservava no coração todas essas coisas. Bom, da Virgem Maria, nós

0: Podemos sempre retirar coisas novas. Isso pelo fato de que ela é cheia de graças. Por isso, do seu coração transbordam coisas preciosas para a vida de toda a igreja. O coração da mãe se configura ao coração do filho. Como com o seu sim, Maria se uniu definitivamente à vida do seu filho Jesus. Ela torna-se, além de mãe, a sua discípula mais nobre, a protodiscípula. É nesta linha que nós enxergamos a presença da Virgem Maria no mistério da redenção. A festa de hoje, do Imaculado Coração de Maria, não pode reduzir-se a um mero devocionismo. Até porque a maior devoção mariana é o culto da imitação de Jesus Cristo. Não se esqueça disso. A maior devoção mariana é o culto da imitação de Cristo. Quer amar a Virgem Maria? Ame Jesus. Quer reparar o seu coração ferido? Ame Jesus. Mesmo que tenhamos o belo costume, né, de praticar uma série de orações que de uma forma ou de outra, né, permeiam a vida de Maria, o nosso culto passa pelo seu coração, mas se direciona ao coração de Cristo. O relato de hoje conta-nos o episódio da perda do menino Jesus no templo. Maria estava lá, junto com José, na ocasião. O Evangelho deixa escapar duas coisas interessantes. Não sabias que teu pai e eu estávamos angustiados? O termo equivale aqui, angústia, à agonia. O coração de Maria experimenta a dor de uma agonia. Lembremos aquela agonia vivida por Jesus no Getsêmane. O coração de mãe também sente o medo e a aflição diante dos mistérios divinos. A outra coisa que está no final do Evangelho: sua mãe conservava todas essas coisas no coração. O verbo usado aqui é dieterei. Traduzido, soa até um pouco estranho no português. Quer dizer que Maria entesourava. A gente não tem costume de usar esse verbo. Maria transformava tudo o que lhe acontecia num tesouro espiritual. Por isso que ela tem um coração tão cheio de riquezas espirituais. Maria conservava com muita diligência todos os fatos que lhe aconteciam. Sofria como mãe, mas confiava como serva do Senhor. Angustiava-se como mãe, mas alegrava-se por participar do projeto divino de salvação. Por isso, aprendamos do coração de Maria a amar Jesus de verdade, com palavras e ações, com devoção, mas também com o sacrifício da nossa vida. Sobre todos vós, desça a bênção do Deus Todo-Poderoso, Pai e Filho e Espírito Santo. Amém.
1: O anjo do Senhor anunciou a Maria e ela concebeu do Espírito Santo. Ave Maria, cheia de graça, o Senhor é convosco. Bendita sois vós entre as mulheres, bendito é o fruto do vosso ventre, Jesus. Santa Maria, Mãe de Deus, rogai por nós, pecadores, agora e na hora de nossa morte. Amém. Eis aqui a serva do Senhor, faça-se em mim segundo a vossa palavra. Ave Maria, cheia de graça, o Senhor é convosco. Bendita sois vós entre as mulheres, bendito é o fruto do vosso ventre, Jesus. Santa Maria, Mãe de Deus, rogai por nós, pecadores, agora e na hora de nossa morte. Amém. E o Verbo se fez carne e habitou entre nós. Ave Maria, cheia de graça, o Senhor é convosco. Bendita sois vós entre as mulheres, bendito é o fruto do vosso ventre, Jesus. Santa Maria, Mãe de Deus, rogai por nós, pecadores, agora e na hora de nossa morte. Amém. Rogai por nós, Santa Mãe de Deus, para que sejamos dignos das promessas de Cristo para sempre. Oremos. Infundi, Senhor, nós vos rogamos a vossa graça em nossos corações, para que nós, conhecendo pela anunciação do anjo a encarnação de Jesus Cristo, vosso Filho, por sua paixão e morte de cruz, cheguemos à glória da ressurreição. Pelo mesmo Cristo, nosso Senhor. Amém.

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1: Programão Entardecer no Sertão, agora são 18 horas e 10 minutos, início de noite de segunda-feira, 15 de junho, ano 2026. Agora seguindo por cá com o programão Entardecer no Sertão, já quero trazer aqui pra você um convite especial pra você conferir a inauguração. Olha, alô mineiros e toda a região, olha, prepare-se. 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Show de bola, tamo junto.
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1: Manda um abraço aqui pro Cláudio, que tá participando aqui do Entardecer no Sertão, pedindo pra ouvir uma moda. Ô Cláudio, qual que é a moda que você quer ouvir no Entardecer no Sertão, rapaz?
3: Alô, Osmar Silva, boa noite, eu quero vir pra gentileza, Rick Renner, sem direção, só tá vieta assim, embora. Boa noite, sucesso. Boa noite, Bromove, a melhor do Vale da Araguaia, a melhor da região.

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4: O Entardecer no Sertão, agora são 18 horas e 38 minutos. Deixa eu mandar um abraço aqui, ó, pro Márcio trabalhando. Ô Márcio, tudo de bom pra você? Excelente início de noite aí, obrigado pelo carinho da sintonia. Tamo junto, deixa eu mandar um abraço também pro Vivaldo. Vivaldo também participando, pedindo pra ouvir moda. Tá na cidade de Portelândia. Vivaldo, como é que tá por aí? Tudo bem?
5: Boa noite, Edmarcio. Quem fala é Vivaldo aqui em Portelândia. Queria ouvir a música com Trio da Vitória, Depois que a Rosa Mudou. Somente para curtir. Vai, um abraço para você, meu.

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3: Olha, chega no finalzinho aqui do Entardecer no Sertão. Na sequência tem o programa Rancho Sertanejo com Luiz Carlos Lico. Agradecendo pelo carinho da sintonia, pelas participações. E amanhã estarei de volta, assim se Deus permitir, a partir das 15 horas com mais um Entardecer no Sertão. E eu te espero para você. Excelente noite de segunda-feira. Fique com Deus. Tchau.

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1: Abre as portas do Rancho Sertanejo nessa segunda-feira, 15 de junho de 2026. 23 graus marcando os termômetros da nossa querida Mineza, agora 19 horas e 2 minutos. Comunicando com você, aqui do estúdio Helena Paniago. Para você que ficou na boa companhia de Gilmar Silva no Entardecer no Sertão, agora é aqui comigo Luiz Carlos Dick, esse amigo seu de todas as noites. Vamos até às 21 horas com o Rancho Sertanejo, levando a boa música até você. Um abraço aí para as fazendas, para o sítio, para a chácara, para os assentamentos, para você que está trafegando aí na 364, nas geós que cruzam o nosso município e para todas as cidades circunvizinhas da nossa cidade, para você que está aí, rapaz, no aplicativo, a Eldorado está onde você quiser. E também para toda a querida Mineza, um abração aqui do Rancho Sertanejo, do Luiz Carlos Lico. Vamos com a mensagem do dia. A mensagem é boa noite. Antes de descansar, lembre-se de Deus, não te sustentou até aqui em vão. A força que você precisou durante o dia veio dele, e ele, quem continuará renovando o seu coração para o amanhã. Talvez você esteja cansado, mas não desista. Quem tem Deus como força nunca caminha sozinho. Descanse em paz, porque o Senhor continua cuidando de tudo. Essa é a mensagem da noite aqui do Rancho Sertanejo do Luiz Carlos Lico, né? Vamos agora, vamos atender agora o primeiro pedido musical aqui da noite dessa segundona, né? Iniciando a nossa semana aí com muita força, muita fé em Deus aqui, que Deus abençoe nós e todos aqui. Que é o nosso querido ouvinte da 91,9. Boa noite, meu amigo Lico. Já tô antecipando o pedido. Manda aí, Velho Amor, Tião Carreiro. Wendy's! É o Wendy's David Marques, né? Meu amigo de velho tempo. Um abração pra você, Wendy's. Então vamos lá, vamos começar aqui a festa. Velho Amor, Tião Carreiro e Pardinho. Música.

0: Agora 19 horas e 7 minutos, na 91,9, a melhor rádio no seu rádio. Ô Márcio, o Márcio de Souza, rapaz, tá dizendo boa noite, ligadão que nem o Dourado, ligadão no Rancho Sertanejo, estou online, Uber online, chama que vem, é o Dourado 91,9, a melhor que tem. Ei, meu querido, um abraço pra você, obrigado pela sintonia e pela audiência. Olha,
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0: Rapaz, é o Rancho Sertanejo. Ele mandou mais um áudio aqui. Fala, como é que é?
2: E é desse jeito, é mesmo, é? Por que é mesmo?
0: Ei, Márcio. Ô, Márcio, um abraço pra você. Obrigado pela sintonia, pela audiência, meu querido. Quer o Uber aí? Só chamar o Márcio, né? Um abração, Márcio. Obrigado pela sua sintonia, pela audiência, tá bom, meu querido? Vai a música Estrada do Amor com Trio Parada Dura aí pra você. Agora vamos atender o Wilson. Wilson Silva Pina, rapaz. É o Wilson, é o Vila Novense, né? Lico, manda aí um Teodoro e Sampaio aí, vestido de seda. Ô, Wilson, você aí da região da... A Corredeira, né? Pelo que me consta aqui, a região da Corredeira. Se for, não for, você me corrige aí. Um abraço aí pra você. Obrigado pela sua sintonia, pela audiência. Ô, Vivaldo, boa noite, Vivaldo. Como é que tá por aí? Fala comigo, menino.
3: Boa noite, Lico. Quem fala é Vivaldo, aqui em Portelândia. Queria ouvir com Crioulo e Celesteiro, Cabelo Louro. Somente pra curtir. Aí, uma boa noite pra você.
0: Uma boa noite pra você também, meu querido. Rapaz. Cabelo Loiro, né, que você quer ouvir. Rapaz, um abraço aí pra você, aí o pessoal de Portelândia, um abraço aí pra você, Vivaldo, obrigado pela sintonia, pela audiência. Cabelo Loiro, né, vou ver com quem eu tenho aqui, Cabelo Loiro, você quer com Crioulo, Crioulo e Celesteiro? Rapaz, eu vou ver aqui se eu acho, já achei, Cabelo Loiro, é nóis, né, Crioulo, E aí, Márcio, você mandou um áudio aqui, fala comigo, menino.
4: Manda um modão aí que eu tô embarcando uns clientes aqui pra levar num rancho lá no Portal das Emas. É Canto das Emas, sei lá como é que chama aqueles ranchos ali depois da Marfrig. E é porque é mesmo.
0: Ei, Márcio, um abração pra você. Rapaz, os seus passageiros aí, um abraço aí do Rancho Sertanejo, Luiz Caslico, né? Vou mandar a Estrada do Amor aí pra você e também seus passageiros. Rapaz, agora eu vou atender meu amigo Ellen Márcio, tá mandando aqui São Brasil. Ô, Ellen Márcio, como é que você tá? Fala, menino, o que você quer ouvir? Fala aí que eu mando aí pra você. Vestido de seda, Teodoro Sampaio, lá pro Wilson, Estrada do Amor, Trio Parada Dura, lá pro Márcio do Uber, Cabelo Loiro, Crioulo e Celesteiro, lá pro Vivaldo em Portelândia, boa noite do Rancho Sertanejo.

Agora 19 horas e 19 minutos, é aqui na sua 91,9, a melhor rádio no seu rádio. Ô, Elemácio, boa noite mais uma vez aí, obrigado pela sua sintonia. O Elemácio lá do bairro Popular, um abração pra você aí, meu querido. Aí ele tá dizendo boa noite, toca aí Será com Bruno e Marrone, agora chega aí pra você, tá bom? Ê, Elemácio, um abração. Ainda torce pro São Paulo, você é ex-São Paulino, né? Fiquei sabendo, um abraço aí pra você, meu querido. Agora vamos até a cidade de Portelândia, falar com o nosso amigo aqui da 91,9, o Dantinha. Boa noite, meu amigo, manda um alô aí pra todos os ouvintes da 91,9 FM, aqui é o Dantinha e a moda é do Renan e Raí, Encontros Imperfeitos. Ô, Dantinha, obrigado pela sua sintonia, meu querido. Um abraço aí pra todos da cidade de Portelândia, né? Um abraço aqui do Rancho Sertanejo. Então vamos lá, Será com Bruno e Marrone lá pro Ellen Márcio, Encontros Imperfeitos, Renan e Raí, lá pro Dantinha. Boa noite do Rancho Sertanejo.

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1: Agora 19 horas e 28 minutos, 19 e 28 aqui na 91,9. 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
1: É, você tá no Rancho Sertanejo, 19h33, 19h33. A gente tá vivendo um clima aí de Copa do Mundo, né? Agora tá passando mesmo que Arábia Saudita e Uruguai, né? Tá 0x0, Uruguai é Arábia Saudita e Uruguai. Então a gente aí tá vivendo, o Brasil não tá vivendo um bom momento, mas infelizmente o Ancelotti chegou muito tarde e agora as coisas não tá encaixando, mas esperamos que as coisas melhorem lá pro lado do Brasil. Mas é clima de Copa, né? Todos gostam muito de jogos da Copa, assim como eu, né? Gosto muito. Edmilson Santos, você também gosta aí de uma Copa do Mundo, meu querido? Boa noite, Luiz Carlos, quero ouvir uma música aí de Renan e Raí, escolhe aí pra mim, ofereço pra todos que estão ouvindo esse maravilhoso programa. Opa, muito obrigado pelas palavras, e pra você também, olha, muito obrigado aí, Edmilson Santos, lá do setor Boa Vista, lá do Alto da Colina. Edmilson, obrigado pela sintonia, pela audiência, obrigado por estar sempre aqui, ajudando a fazer o programa Rancho Sertanejo, Anjo Bom, Renan e Raí. Edmilson Santos, boa noite, boa noite.
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1: É você em boa companhia na sua 91,9, a melhor rádio no seu rádio, 19 horas e 41 minutos. Ô Wesley! Ei, menino, e aí Wesley, como é que você tá? É, Wesley hoje tá fazendo idade nova, rapaz. Vamos falar com ele aqui. Wesley, boa noite.
2: Ô Lico, opa, boa noite.
1: Noite.
2: É que é o Wesley Martins Gomes Gachate, mora aqui Boa Vista. Ô, hoje eu tô ficando mais bem.
1: Oh.
2: É, eu quero pedir uma música, Caminhoneiro Louco, Bicho Louco, Fala Comigo. Aí eu quero pedir pra mim, minha mãe, minha namorada chama Bia.
1: Tá certo, rapaz. Ê, Wesley, quer um engraxado? É só chamar o Wesley, você vai ver que o seu sapato vai ficar um brilho. Mas hoje não vamos falar disso não, vamos falar aqui de aniversário, né? Ô, Wesley, um abraço pra você, que Deus te abençoe hoje e sempre, te dando muita saúde, paz, né? Que essa data se repita por muitos e muitos anos, né? Não tá ficando mais velho não, você tá ficando mais experiente, né? Um abração aqui do Luiz Carlos, tá bom? A Luiz Carlos Lique também aqui do Rancho Sertanejo. Agorinha vai ir pra você, tá bom, Wesley? Ei, menino, gente boa, um abraço pra você, meu querido. Agora eu vou falar com o Manuel, rapaz. Eita, nós, Manuel Raimundo, fala comigo, Manuel.
3: Olá, boa noite.
1: Boa noite.
3: Aqui é o Manuel, o mineirinho do setor popular, nós tá por cá. Mas que eu ouvi de Zezé de Camargo e Luciano, vivendo por viver. Ofereço a todos que faz parte e reside na Vila Nova, Parque Jatobá, Vila da Paz, Taninho, Mutirão 4 e também José de Oliveira Martins. Nós está por cá. A todos de Mineiro e região que gostam da música, Manuel, o mineirinho do setor popular.
1: Ahô, Manuel, o mineirinho aí do bairro popular. Um abraço, obrigado pela sintonia, pela audiência, né? Seja muito bem-vindo aqui no programa Rancho Sertanejo. Um abraço aí pra todos os bairros que você falou. Um abração aqui do Luiz Carlos Lique e do Rancho Sertanejo. Obrigado, agora chega pra você, Manuel. Agora eu quero falar com a Lídia.

Boa noite, Lídia. Como é que você tá? Tudo bem? Quero pedir a música Mensagem de Aniversário e oferecer para meu filho Wesley, que está aniversariando hoje. Ei, Lídia, obrigado pela sintonia, pela audiência, né? Um abraço lá pro Wesley, né? Essa mensagem de aniversário. Ô, Wesley! Aí, mais uma música aí para você, tá bom, meu querido? Um abração para você. O Marcos Roberto, do Celina, agorinha a gente atende vocês, tá bom? Então vamos lá. Caminhoneiro, bicho louco, Chitãozinho, Chororó, pro aniversariante da noite, o Wesley Martins Gomes. Viver pro Viver, Zezé de Camargo, Luciano, lá pro Manuel Mineirinho, mensagem de aniversário, Neinando, lá pra Lídia, que tá oferecendo aí pra Wesley. Boa noite, boa noite.

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1: É, acabamos de ouvir aí mensagem de aniversário com o Neinando. É oferecimento aí de Lídia, né? Pro seu filhão, né? Wesley, fazendo aniversário hoje. Ei, Wesley, um abraço mais uma vez aí pra você. Obrigado aí pela sintonia, a Lídia, Wesley, né? Um abração aí, Wesley. Mais um ano de vida, menino. Vamos que vamos. Tem muito mais pela frente, rapaz. Vamos que vamos. Olha, é, acabou o jogo agora, primeiro tempo aí de Arábia Saudita 1. Uruguai 0. Olha, as grandes equipes aí do mundo aí estão tendo muita dificuldade no início dessa Copa do Mundo aí. Hoje a gente viu aí Cabo Verde empatando aí com a Espanha, a toda poderosa Espanha. A gente vendo aí um goleiro aí de 40 anos, né, jogando aí no gol do Cabo Verde, chamado Vozinha. Ê, menino, pegou muita bola hoje, né? Então, a gente que gosta do futebol, a gente vê uns lances desse aí, né, jogadores desse tipo aí, que faz a gente ainda gostar mais do futebol. Eita, agora vamos de Rancho Sertanejo, né? Ô, Marcos Roberto, boa noite, e aí, como é que você tá? Boa noite, Luiz Carlos, manda aí Zezé de Camargo e Luciano, Indiferença para todos da Fazenda Invernadinha. Aqui é Marcos Roberto. Ô, Marcão, um abraço aí pra você, todos da Fazenda Invernadinha, um abraço aqui do Rancho Sertanejo pra você e toda a sua família, tenha uma noite abençoada. Agora vamos de rancho pra rancho, vamos pro Rancho Bem TV falar com a Dulcelina. Dulcelina, bom dia. Bom dia, não.

0: Boa noite, né, rapaz? Ei, Lica, você tá meio doido, né? Fala comigo, Lucelina.
1: Boa noite, Nicolas. Aqui é a Lucelina, no Rancho Betvica. Quer pedir a música com as irmãs Freitas, a Borboleta, o Preço Meu Esposadão. Para todos vocês que gostaram da música, para todos os ouvintes. E para minha irmã Vanice, lá no Vale da Zema. E boa noite. Uma boa noite para vocês. Tchau, obrigado.
0: Opa, tchau, obrigado. Obrigado aí, Dulcelina. Obrigado pela sua sintonia, pela audiência, né? Ei, Adão, como é que você tá? Um abraço para você, Adão. Ei, menino bom. Esse Adão, eu não conheço ele não, mas só de ser palmeirense já tá valendo, né, Adão? Um abraço para você e para Dulcelina e para sua irmã, Dulcelina, lá para Ivanice, lá no Vale da Zema. Um abração aqui do Rancho Sertanejo. Eita, nós. Então vamos que vamos, Indiferença, Zezé de Camargo e Luciano, lá pro Marcos Roberto. Borboleta, Irmãs Freitas, Lapa do Celina, boa noite do Rancho Sertanejo.
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1: É, seguimos aqui no embalo do Rancho Sertanejo, nessa segundona, é 15 de junho, é embalo sertanejo aqui na 91,9. Agora vamos atender a pedido, né? Ô Nilson, o Nilson tá assistindo o jogo também da Arábia Saudita e o Uruguai, né? Tá, mandou aqui um pequeno vídeo aqui, rapaz. E aí, Nilson, um abração pra você, Nilson, obrigado pela sintonia, pela audiência. Agora eu vou falar com o Catarino. Ô Catarino, boa noite.
2: Que lindo. Lincoln, só dá uma moda aí pra nós aí, as irmãs Freitas, Canoeira do Araguaio. Mandar ela aí pra esse povo aí do Mineirinho, São João, aqui do setor pecuário, Vila da Paz, do Poção. Pra todos os ouvintes aí do programa, quem gostou da música, falou, muito obrigado, com Deus.
1: Opa, um abração pra você, Catarina, obrigado pela sintonia, pela audiência, né? O Poção é o Nossa Senhora Aparecida, né? Vila da Paz, um abraço pro São João e Mineirinho, já morei nesses dois bairros, né? No Mineirinho, no São João, um abraço aí, Catarina, obrigado pela sua sintonia, pela audiência. Agora chega a música aí pra você, tá bom, meu querido? Agora eu vou falar com o Wesley, rapaz, o Wesley hoje tá aniversariando, o menino tá querendo ouvir só música apaixonada. Wesley, fala comigo, rapaz.
3: Ô, Lico, boa noite.
1: Noite.
3: Eu quero pedir aquela música, eu Sanami combinou, eu quero,
1: tá certo,
3: quero oferecer minha mãe Lid, Daíd, minha cunhada Diana, minha mulher chama Bia, aí eu quero pedir, fala comigo meu bebê, falou meu chegado, aí eu quero pedir uma música machucar coração.
1: Menino, hoje é aniversário, quer machucar o coração, né? Wesley, obrigado pela sua sintonia, obrigado pela audiência. Um abração aí pra sua mãe, né? A Lídia, pra sua namorada a Bia. Ô Bia, um abraço aí pra você e pra Deane. Como é que é a outra aqui? A Deane e a Daíde, né? Deane e Daíde, né? Um abração pra elas lá também. Um abração aí, Wesley, obrigado pela sua sintonia, tá bom, meu querido? Então vamos que vamos, né? Canoeira do Araguaia, Irmãs Freitas, lá pro Catarino, no mesmo lugar, João Mineiro Marciano. Ó, Wesley, aquela que só a mim e você combinou, essa aí, ó. Ela machuca o coração no mesmo lugar, meu querido. E lá pro Nilson, Toalha Branca, Ouro Negro e Dorivan, boa noite do Rancho Sertanejo.

0: 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Um abraço aí pra você. É, pra quem tá ligadinho aqui no Rancho Sertanejo, um abraço, Luiz Carlos Lick, também aqui do Rancho Sertanejo. Ô, Arlete, lá na cidade de Portelândia, tá ligadinha. Ela mandou um áudio aqui. Ô, Arlete, boa noite, Arlete. Fala comigo, Arlete.
1: Meu amigo, boa noite, tudo bem? Como você está?
0: Joia?
1: Tudo bem aí?
0: Tudo?
1: Manda uma música pra mim. Eu tinha aniversário ontem. Eu e o meu filho, neto, Luiz Felipe, nós dois tínhamos no mesmo dia ontem. Você manda uma música ali pra nós, tá? Você tá bem? Tá tudo bem aí? Então tá bom, tá? Boa noite pra você, tudo de bom.
0: Opa, por aqui tá muito bom, graças a Deus, Arlete, espero que também esteja muito bem você que foi aniversariante no dia de ontem, você também, Luiz Felipe, um abração pra você, pro Luiz Felipe, né, que Deus te abençoe hoje sempre, dando muita saúde, paz, muitas alegrias na sua vida e que essa data se repita por muitos e muitos anos, tá bom, Arlete, também, Luiz Felipe, ô, Luiz Felipe, um abração pra você, meu querido. O Arlete, eu escolhi aqui uma música com Pedro Bentes da Estrada, é Canção para Ti, que fala aí de aniversário, tá bom, espero que você goste, um abraço pra você, mais uma vez, parabéns pelo aniversário, tá bom? Um abração, boa noite do Rancho Sertanejo.

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1: Agora 20 horas e 34 minutos aqui na pioneira da cidade, desde 1º de outubro de 79, sempre a seu lado. É, 20 horas e 34 minutos, o Wendes David Marques. Ei, meu querido, um abração pra você, boa noite. É, tá dizendo boa noite, manda aí com o milionário José Rica, Em Cima da Terra, No Fundo do Mar. Essa música chama Berço de Deus, com o milionário José Rico, lá pro Wendes. Um abraço pra você, meu querido.

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16: É o sertanejo de verdade, você sente na alma. 20 horas e 41 minutos. Ei, agora tô recebendo a mensagem aqui do Lindomar Oliveira. Lindomar, boa noite, meu querido. E aí, como é que tá as coisas? Lindomar Oliveira, Kelvin e Leonardo Eduardo Costa. É, meu ex-amor, é, rapaz, Lindomar Oliveira, Kelvin, entendi esse Kelvin, ótimo, bom demais, só alegria, menino, esse aí é o mais apaixonado aqui do setor Cruvinel, né, meu querido? Ah, o ex-amor, né, aí com Eduardo Costa, é, Leonardo e Eduardo Costa, um abraço aí pra você, obrigado pela sua sintonia e pela dia. Antes aí você vai ouvir aí meu Reino Encantado com João Mulato Douradinho, depois aí pro Lindomar Oliveira, Eduardo Costa, meu ex-amor, com Leonardo, boa noite.

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1: Agora 20 horas e 48 minutos. Vamos lá para a Fazenda São José falar com Francisco. Ô, Francisco, boa noite.
2: Boa noite, Luiz Carlos. Bom?
1: Bom.
2: É Francisco, Fazenda São José. Se der tempo, meu jovem, toca a musiquinha para nós. Chico Rei, Paraná, quem bate esquece. Manda luzinho pro Neto, pro Tony, Lourenço, todo mundo lá no Rocheiro, Cavoeira. Se der tempo, toca aí pra nós, meu jovem. Bom início de semana pra nós.
1: Opa, um excelente início de semana aí pra você também, Francisco, aí na Fazenda São José. Um abraço lá pro Tony, pro Netinho, lá também pro Lourenço, lá pro Lucas, pro Vermeinho. Um abraço pra aquela galera toda da Carvoeira lá do... É, ali da região, ali do... Rapaz, agora deu um branco aqui, mas ah, é, tá valendo, né? Um abraço pra lá, pro pessoal da Carvoeira, um abraço pra eles lá. Ô Francisco, é quem bate nunca se lembra, Chico Rei Paraná. Boa noite. Ô Cláudio, agorinha chega a sua vez, meu querido.

Palestra, ô Cláudio, obrigado pela sintonia, pela audiência, tá bom, meu querido? Um abração pra você, que tem uma noite abençoada. Agora eu cheguei pra você, vontade dividida com o milionário José Rico. Ó, só lembrando o que, rapaz, o Uruguai empatou aí com a Arábia Saudita. Ainda tá faltando uns minutinhos pra acabar, né? Mas tá 1-1. Esse jogo aí muito movimentado. É, o goleiro da Arábia aí fazendo uma grande partida. Um abraço aí pra você, querido, querido ouvinte, né? Que você teve aí até agora aqui na sintonia da 91,9 no Rancho Sertanejo. Tá chegando a hora de festa. Fechar aqui as portas do Rancho Sertanejo por essa noite de hoje. Esperamos voltar amanhã, né? Assim, se Deus nos permitir. Espero que ele permita. E estarei aqui de volta, né? Amanhã aqui com vocês. Obrigado aí pela sintonia, obrigado pelas participações e um abração pra você que tem uma noite abençoada. Vontade dividida, milionário Zé Rico, lá pro Cláudio. Depois a Estrela de Ouro com Geraldo Viola e Dino Guedes. Boa noite do Rancho Sertanejo e até amanhã. Até amanhã. Tchau!

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1: Boa noite.
2: Boa noite para você que nos acompanha em todo o país.
1: Segunda-feira, 15 de junho de 2026.
2: Vamos ao destaque do dia: transporte público coletivo.
1: Novo marco regulatório é sancionado pelo presidente Lula.
2: Ele muda as formas de financiamento do sistema e moderniza a regulação sobre as empresas que operam para melhorar a qualidade do serviço.
1: Na nossa entrevista do dia, nós conversamos com o secretário nacional de mobilidade urbana, Marcos Daniel dos Santos.
3: A gente tem nessa norma, ela abarca desde uma linha de trem ao metrô, a um corredor de ônibus, a um ônibus convencional, a um micro-ônibus, a serviços de barca. Então, precisa de diretrizes nacionais para que a população possa ser atendida com a qualidade que merece.
2: Você vai ouvir também: presidente Lula chega à França para participar da reunião do G7.
1: O presidente já teve hoje reuniões com os presidentes da Suíça e da França.
2: E vai discutir nos próximos dias a reforma de organismos como a OMC, regulação da inteligência artificial e regras para exploração de minerais raros.
1: E ainda, educação.
2: Estão abertas as inscrições para o Sisu Mais, uma nova oportunidade para quem fez o Enem e não foi selecionado na etapa regular. Gabriela Noronha.
4: Será uma espécie.